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1: Bom dia!

0: noite, aí eu chegando mais uma vez, com a graça de Deus. Bom dia a você na cidade, um bom dia a você pela zona rural, distritos, fazendas, currais, onde você estiver, receba o nosso bom dia, porque a partir deste momento entra no ar o programa Amanhecer Sertanejo pela rádio Ceará FM, Ceará Pernambuco. Hoje é uma quarta-feira, hoje é 13 de maio de 2026. Eu sou o Alberto Roberto, vou estar junto contigo até às 8 horas. E do meu lado está meu sonoplástico, né? É o meu secretário. Secretário não, isso é um filho pra mim.
1: Alberto, você está nervoso?
0: Hã?
1: Alberto, você está nervoso?
0: E o que é que tem? Hã? E vamos embora, começando mais um programa Amanhecer Sertanejo. Que Deus nos abençoe, que Deus dê um dia abençoado, que Nossa Senhora de Aparecida assim nos proteja.

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2: Alberto, você está bem?
3: Estou de volta, eu voltando de novo. Agora são 6:10. Chitãozinho Chororó cantou pra nós um bom dia. Também veio aí o Dalvan cantando uma música, Eu Disse Não. Agora sim, vamos no apoio cultural e eu volto rapidinho.
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8: Alberto, você está bem?
9: Estou de volta agora, 6:15. Vou aqui mandando um bom dia para toda a comunidade da Barriguda, né? Mandando um bom dia para o Nenê Zuê, para o Saúba, para o Vanda Barro, que essa hora deve estar pegado da enxada, né? É, diz que ele não larga a enxada. O Vanda Barro.
8: É mesmo, Alberto? É mesmo.
9: Diz que dorme até com a enxada.
8: É mesmo, Alberto? É mesmo.
10: Quem disse? Quem disse?
9: Me disseram. Nenê Zuei mandou uma mensagem agora, disse que você mandasse uma música pra ele, que ele disse que você tem bom gosto, viu? Agora mande uma música, viu?
8: É meu momento, é meu.
10: Quem disse?
9: Hã?
10: Quem disse?
9: Nenê Zuei disse que você tem bom gosto, manda aí uma música pra ele. E também um Saúba, né? Alô, Saúba, bom dia. E o doutor Edson, né? Anderson, né, que é o filho do Nenê Zuê.
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8: Alberto, você está nervoso?
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2: Eita, eu de volta, eu voltando de novo, 6 horas e 23 minutos. Vimos aí com as músicas Inesita Barroso, A Moda da Pinga, também veio aí Não Acredito, na voz do Adalberto e Adriano. 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Agora sim, vamos agora tocando mais música e vem agora o Barreirito, Pedaço de Mim, 6 horas e 26 minutos.

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Estou de volta agora. São precisamente 6:34. Vamos atender a nossa amiga Ana Paula, né? Lá do loteamento Nossa Senhora de Fátima. Ela nos pediu aqui uma música e vamos tocá-la.

0: Sexto de volta, eu voltando de novo, agora 6:42, eu voltando, o Alberto Roberto.
1: Ô, coisa feia danada!
0: Hã?
1: Ô, coisa feia danada!
0: Tu não tem o que falar não, hein? Tem outra coisa não, falar?
2: Alberto, você está nervoso?
0: Eu? Você fica me chamando de feio, é? Aí eu termino ficando feio.
2: É mesmo, Alberto? É mesmo.
0: Viu? Pare com essa intimidade. Não confunda amizade com liberdade.
2: É mesmo, Alberto? É mesmo.
0: Assim dizia minha descascavó.
2: É mesmo, Alberto? É mesmo.
0: É, viu? Deixe liberdade que eu já tô chegando aos 60 já, viu? Agora uma coisa que eu admiro em mim.
2: É mesmo, Alberto? É mesmo.
0: É que eu tô chegando quase aos 60 anos e a beleza não foi-se embora ainda.
2: Alberto, eu tô brincando com tu, homem.
0: E vamos embora com o apoio cultural e eu volto já.
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2: Alberto, eu tô preocupado com tudo, homem.
0: Eita, eu de volta, eu voltando de novo, matuto de terra vermelha. Agora é 6:47, vamos tocando mais música. Mandou um bom dia aqui para o João Guri, lá na Grande São Paulo, está ouvindo nós. Ele sempre manda aqui um abraço para o Sérgio Ronaldo, ao Geraldinho na Rua 7, ao Expedito Araújo, também ao Zé Lizão lá em Ginipapo, ao Ademir, também ao Marco da Água, obrigado pela sintonia e vamos de música porque o tempo não para.
2: Alberto, perdi meu amor.

tá eu de volta, eu voltando de novo, agora às 6:55. Milionário José Rico cantou pra nós O Homem Triste, né? Joaquim Manuel, A Boate Azul. Agora eu, abaixa a música aí, agora eu vou a um apoio cultural e vou falando da lojinha do Alberto Roberto, onde você encontra chip da Claro, chip da Vivo, pendrive, cartão de memória, celular, LG, o popular, lanterninha, bolsa de viagem, de costa, de lado, é na lojinha do Alberto Roberto. 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E agora sim, vamos
tocando mais música. Né? Vemos agora com Samara, Não Creio em Mais Nada, é o nome da música. Mas você tem que crer, tem que ter fé para vencer os obstáculos da vida, porque não é fácil, né? Não é fácil. Nós passamos tantos problemas e às vezes levamos tantas dificuldades na vida, já passou tantos aperreios na vida, aí vem um, você já quer se desesperar. Não Creio em Mais Nada. Samara cantando para nós.

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7: Estou de volta, eu voltando de novo. Agora são 7h17. Mandar um bom dia aqui para o Expedito Araújo, né? Tá ligadinho no nosso programa, obrigado pela sintonia. Ele pede aqui uma música para oferecer ao João Guri, lá na Grande São Paulo, ao José Cícero, lá em Sapopemba, também ao Adelmo, né? É, o Adelmo. É o José Cícero, é lá em Marília, né? E também ao Adelmo, em Sapopemba. Também ele pede uma música para o VV, seu primo, ao Denise Rui, ao Carlito Machante, né? Também a Fran, né? Que é um ouvinte nossa também. Obrigado pela sintonia. Que Deus abençoe todos vocês, né? E vamos curtindo uma música.

estou de volta, né? Agora 7h20, viemos aí com mais música. Mozart, Mozaí, Rancho de Talma. Juro que te esqueci. É na voz do Eduardo Costa, agora 7h26. 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

0: 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E agora sim, vamos tocando mais música, né? Essa música nós vamos mandar para Lúcia Porto, lá na cidade de Arco Verde. Sempre ela pede aqui uma música para oferecer ao Eduardo Nascimento. Ela diz assim: manda aí uma música do nosso roteiro para o meu grande amor, Eduardo Nascimento. Bom dia para ela, obrigado por nos escutar. E já vamos mandando um bom dia aqui também para Dona Socorro, seu Chico, né? Também o Galego aí no Salgado, né? Também o Guto, presidente da Câmara de Vereador, é um apoiador da nossa cultura. Mandando um bom dia aqui para Dona Lena, também para Dona Lena, também para o Gatão aí no querido bairro do Salgado, hein? Mandar um bom dia aqui também para Maria Zilda Batista, né? Também é uma ouvinte nossa. E assim nós vamos tocando mais música, né? Para você que está aí sintonizado, brigadão pela sua sintonia. E agora sim, quem vem cantando pra nós é o César Menotti e Fabiano. Talvez.
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10: Alberto, você está bem?

Eita, eu de volta, eu voltando de novo, agora 7 horas e 38 minutos. Mandar um bom dia aqui pra Fran, né? Aí na rua José Cajazeira. Obrigado, né, pela audiência, ao nosso programa. Que Deus abençoe e ilumine sempre os seus caminhos. Vou mandando um bom dia aqui pra ali na Jurandir de Brito, 18 de Copacabana, seu Armandinho Soares, né? A Crescinete, o seu Tato, o seu Afrânio, né? Seu filho Vitor, ali na rua Napoleão de Guimarães, a dona Linda, né? Subindo na 18 de Copacabana, mandando um bom dia também para o Branquinho, né? É, o Branquinho também escuta nós, mandando um bom dia também para dona Rosário, que é a mãe do Vinícius Barro, mandando um bom dia para o Vinícius Barro, que é um ouvinte nosso, né? Mandando um bom dia também para o seu Flávio e dona Beta, ali na 18 de Copacabana, mandando um bom dia aqui também para o seu Lucas, ali no Mercadinho, ao Naldo Berrinho, né? É, um bom dia para ele, para sua família, que Deus abençoe. E mandando um bom dia aqui também para Joseano e Mergulhão, é um ouvinte nossa também. E vamos embora tocando mais música, né? Para você que está nos ouvindo, obrigado pela sintonia. 7 horas e 39 minutos.

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2: Eita, eu de volta, eu voltando de novo, agora 7h48. Leonardo cantou pra nós, era só pra ficar. Também veio Zezé de Camargo e Luciano, Indiferença. Meu secretário, sabe quem mandou um abraço pra tu agora? Sabe quem foi, não?
3: Tu acha?
2: É? Tu viu eu conversando com ele, não foi?
3: Tu acha?
2: Sabe quem foi ou não?
3: É meu pai.
2: É?
3: É meu pai.
2: Foi seu Flávio, de Dona Beta, rapaz. De vez em quando a gente bate um papo legal, é?
3: É mesmo, Alberto. É meu.
2: É. O homem tem uma voz, né? A mais grave do Brasil, não, a mais grave do mundo. Nem Frank Sinatra tem aquela voz.
3: É mesmo, Alberto. É meu.
2: É. Então, vou mandando um beijo aqui pra minha esposa Edivânia, né? Que tá ligadinha também no nosso programa, né? E... vamos embora, né? Que não dá mais tempo.
3: É meu momento. É meu.
2: E vamos...
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2: Vamos chegando ao final do nosso programa de hoje. Pedi a Deus que amanhã ele me dê uma oportunidade. Olha, para eu voltar aqui e ter esse privilégio, essa alegria de abraçar todos vocês, né? Aqueles que não gostam do meu programa, eu solicito desculpas, porque nem Jesus Cristo agradou a todo mundo. E nunca tente agradar a todo mundo, porque você não vai agradar, não é? Nem Jesus agradou a todo mundo. Imagina eu, cheio de pecado, cheio de defeito, eu vou agradar a todo mundo, não é? Mas se nessa manhã você está me ouvindo, está assim um pouco triste, está desanimado, erga a cabeça, olhe para frente, né? Às vezes na vida a gente passamos tantos problemas, aí quando vem mais um a gente se desespera, né? Vença mais um obstáculo. Não existe caminho distante para quem quer seguir. Ei, vamos embora com a última de hoje. Oxe, tu ficou com vontade de chorar, foi?
3: Quem disse?
2: Hã?
3: Quem disse?
2: Eu vi assim, tu caindo umas lágrimas pelo zóio.
3: Quem disse?
2: Vem cá, vem dar um abraço em papai, chegue. Vem cá, diga para o povo de Ceará, eu amo meu pai Alberto, diga.
4: Alberto, você está nervoso?
2: É?
4: Alberto, você está nervoso?
2: É? Vamos embora? Tu não quer que eu seja teu pai não, é?
4: Ô danadinho, tá doido, doido?
2: É? Meus filhos é tudo bonito, eu tenho 4 filhos. Tudo nem parece comigo, é tudo lindo.
3: Alberto, você está bem?
2: E vamos embora com a última de hoje.
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2: 7:57.
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0: amigos e amigas, ouvintes dessa emissora e do programa Uma Luz em Seu Caminho, carinhosamente, bom dia. Bom dia a você que mora na cidade. Bom dia a você que mora na zona rural ou em qualquer municípios vizinhos onde penetra as ondas sonoras dessa emissora. É com as graças de Deus e a luz do Divino Espírito Santo que mais uma vez passamos a apresentar o programa Uma Luz em Seu Caminho. O programa Uma Luz em Seu Caminho, para você que não conhece ainda, o nosso programa é um programa espírita e aconselhativo, que tem o nosso objetivo de levar aos menos favorecidos pela sorte uma solução para os seus problemas. E quem é, meu amigo, que não tem problemas na sua vida? Pois fiquem todos sabendo que para todo problema existe uma solução, assim como toda doença tem cura. Toda doença é curável. É bastante que você procure o lugar certo e também a pessoa certa. A pessoa capacitada que Deus deixou em cima da terra para resolver esse tipo de problemas. E graças a Deus, meus amigos e minhas amigas, já tem mais de 20 anos que eu venho trabalhando nessa área espiritual. Com meus 10 anos de idade, eu já desvendava valiosos mistérios da vida humana. E graças a Deus, dentro do Espiritismo, eu tenho meus conhecimentos profundos. Por incrível que pareça, até hoje em meus trabalhos, eu nunca perdi uma cura sequer. E com você, meu amigo, e com você, minha amiga, nada será diferente. É bastante você me procurar e eu te garanto que abaixo de Deus vou resolver os seus problemas em dias contados.
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3: E hoje quem nos escreve é o Fagner da Silva Barbosa, de 37 anos, ele aqui que autorizou a divulgação do seu nome através do rádio dentro do nosso programa. Na sua carta, o Fagner nos diz assim: bom dia, Mestre Justino, escrevo para o seu programa para agradecer primeiramente a Deus e aos seus trabalhos. Te procurei semana passada. Te confesso que eu já estava desenganando dos rezadores. Eu praticamente fui, mas não acreditava mais que eu conseguia a minha mulher de volta. O Senhor não tem culpa nenhuma. Eu passei em vários outros rezadores nesses 3 anos e 4 meses que minha mulher foi-se embora. Fui enganado, só levaram o meu dinheiro e não vi resultado nenhum. Confiei em Deus primeiramente, fui até seu consultório e hoje, em tão pouco tempo, te escrevo para dizer que a minha mulher já está em casa. Mestre Justino, eu te confesso que eu nunca vi um trabalho tão bem feito igual o do Senhor. Foi tão pouco tempo e graças a Deus já vi o resultado. O Senhor, sim, pode dizer que é um rezador de verdade, porque passei mais de 3 anos lutando, batalhando, correndo atrás para ter minha mulher de volta e nunca ninguém tinha conseguido fazer esse trabalho. Lhe agradeço, Mestre Justino, de coração. Parabéns por o seu belíssimo trabalho. Como o Senhor fala que as provas são as pessoas que te procuram, eu hoje te digo, eu sou uma prova do seu trabalho, porque foi pouco tempo, mas esse pouco tempo o Senhor mostrou que realmente sabe trabalhar. Muito obrigado de coração. Espero que, assim como o meu caso foi resolvido, que o Senhor consiga realizar o caso de todas aquelas pessoas que eu vi no seu consultório. Assina Fagner da Silva Barroso. Vai aqui o meu bom dia para o Fagner. Graças a Deus, Fagner, como eu sempre falo, é mais um trabalho bem feito, mais um trabalho aprovado. Eu me emocionei com suas palavras, confesso que estou arrepiado. Graças a Deus, meu filho, você não baixou a sua cabeça, você seguiu em frente. E como eu digo, vá em frente, bata na porta certa, que ela se abrirá. Você, graças a Deus, bateu na porta certa, as portas se abriu. Hoje, graças a Deus, como você falou, em tão pouco tempo, o seu caso já foi resolvido. E com muita fé em Deus, meu filho, o caso de todas aquelas pessoas que você viu, com fé em Deus, vão ser todos resolvidos. Podem não ser em tão pouco tempo como foi o seu, mas com fé em Deus e abaixo de Deus, vão ser todos resolvidos. Te agradeço muito por essa carta que você mandou, te agradeço muito mesmo por essas palavras, palavras essas que fortalecem mais ainda os meus trabalhos. Tá aí mais um trabalho bem feito, mais um trabalho aprovado. Se de algo mais você necessitar, disponha desse amigo de hoje e de sempre, esse médium evidente que aqui vos fala. E você, meu amigo e minha amiga, se você já procurou algum rezador para resolver o seu problema e não conseguiu, faça como Fagner. Não baixe a cabeça, não feche os olhos. Me procure, que eu te garanto que abaixo de Deus resolverei os seus problemas em dias

0: de um perfume, de uma flor, ou de um carro, enfim, qualquer nome. O importante é você saber que é a sua cartinha que está sendo respostada. A sua cartinha você entrega diretamente na portaria dessa emissora ou em nosso endereço de concentração espiritual.
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Olha, meus amigos e minhas amigas, o nome Mestre Justino de Ogum é um nome que, graças a Deus, é conhecido no Brasil inteiro por ter um trabalho sério, por ter um trabalho honesto, por ter um trabalho aprovado. Quem aprova os meus trabalhos não sou eu, é as pessoas que me procuram. Graças a Deus, todos os dias, em meus consultórios espirituais, aonde quer que eu esteja, inúmeras pessoas me procuram. Pessoas que chegam tristes e desanimadas. Quando saem alegres e satisfeitas, porque viu que encontrou a pessoa certa para cuidar do seu problema. Eu nasci e me criei dentro do Espiritismo. Com meus 10 anos de idade, eu já desvendava valiosos mistérios da vida humana. Sou filho de Umbanda, nasci nos berços da Umbanda. Tenho o dom, o poder e a sabedoria de colocar a mão no subconsciente de qualquer ser humano e dizer o que se passa na vida de qualquer pessoa em cima da terra. Para adquirir esse dom, eu nunca precisei entrar em nenhuma faculdade. Para curar doenças, eu nunca precisei estudar medicina. Foi Deus quem me deu esse dom para que eu possa ajudar a quem precisa em cima da terra. Portanto, se você é uma pessoa que anda triste na sua vida, tudo que você vai fazer dá errado. Seu tipo de comércio não vai para frente. Cada dia que passa, o futuro que você vê é fechar as portas do seu estabelecimento comercial. Você trabalha demais, seu dinheiro não rende. Dá um passo para frente e 4, 5 passos para trás. Olha, meu amigo e minha amiga, de repente algo misterioso pode estar acontecendo em sua vida e você não sabe. Você não tem o conhecimento. De repente você pode estar sofrendo com algum tipo de inveja, com algum olho grande, ou até mesmo alguma demanda espiritual e você não sabe de nada. Eu quero te dizer que é bastante você me procurar. E eu te garanto que abaixo de Deus, eu vou resolver o seu problema em dias contados. E se você é uma pessoa que ama e não é correspondido, você que ama e não é amado ou amada, você que o seu casamento está fracassado, cada dia que passa, o futuro que você vê é a separação. Em sua casa não tem alegria,

0: no seu lar não tem paz. Enfim, você pode até mesmo estar separado da esposa ou separada do marido. A pessoa amada, ela pode morar em qualquer canto do Brasil e do mundo. Eu só preciso que você me traga o nome dessa pessoa completo, com a data do nascimento, ou que seja uma foto, ou até mesmo uma peça de roupa. E eu te garanto que abaixo de Deus, eu vou fazer a união do casal em dias contados. Porque graças a Deus, Deus me deu esse dom maravilhoso, o poder e a sabedoria para fazer a união de qualquer casal em cima da terra.
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0: E se você é uma pessoa que sofre com algum tipo de doença crônica, você que já procurou a medicina, a medicina nada pôde fazer para resolver o seu problema. Você que já fez vários tipos de exames, seus exames não mostram nada. Você toma vários tipos de remédios e é mesmo que está tomando água. Tua casa muitas vezes ela parece mais uma farmácia do que mesmo a própria casa. De tanto remédio que você toma e nunca você encontra a cura para a tua doença. Eu quero te dizer, meu amigo e minha amiga, que de repente essa tua doença pode não ser para a medicina. Para isso Deus deixou as pessoas entendidas para que possa curar esse tipo de doença. E seja lá qual for o teu problema, seja lá qual for a tua doença, Deus me deu o dom, Deus me deu o poder e a sabedoria para curar qualquer tipo de doença crônica que existir em cima da terra. Venha de corpo, alma e coração aberto, tendo a certeza que você vai estar diante de um verdadeiro médium e vidente espiritual, esse que aqui vos fala, o Mestre Justino de Ogum. E se você é uma pessoa que bebe e que não se domina, ou que tem alguém na tua casa, na tua família, que quando esse alguém bebe te faz passar vergonha, chega em casa quebrando tudo, bate na esposa, bate nos filhos, não reconhece pai, não reconhece mãe, no dia seguinte não sabe o que aconteceu, não sabe quem quebrou os objetos dentro de casa, enfim, não se lembra de nada do que fez. Eu quero dizer que essa pessoa, ela pode morar em qualquer canto do Brasil e do mundo. Eu só preciso que me traga o nome dessa pessoa completo, com a data do nascimento, ou que seja uma foto, ou até mesmo uma peça de roupa, e eu te garanto que abaixo de Deus, enquanto vida essa pessoa tiver, nunca mais ela levará um copo de bebida para a boca para tomar, porque eu faço enjoar até mesmo porta e calçada de bar. E por mais velho que seja o vício da embriaguez, para mim não tem problema nenhum, porque foi Deus que me deu o poder, foi Deus que me deu a sabedoria para fazer qualquer ser humano em cima da terra enjoar a bebida, odiar a bebida igualmente o demônio odeia a cruz. Me procure que eu te garanto que abaixo de Deus você não vai se arrepender.
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0: E você, mulher, que tem problemas de inflamações, cisto no ovário, mioma, cisto na mama, você que tem vontade de construir uma família e não consegue engravidar, chegou o momento de sair deste sofrimento. 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
2: Olha, meus amigos e minhas amigas, eu quero dizer aqui para vocês que eu, Mestre Justino de Ogum, faço e desfaço qualquer tipo de trabalho espiritual que existir em cima da terra, e desconheço um rezador, benzedor ou macumbeiro, seja lá o que for. Eu desconheço um desmanchar algum trabalho que eu fizer. Porque, meus amigos e minhas amigas, eu nasci dentro do Espiritismo, sou formado nas ciências ocultas, tenho conhecimentos profundos. Então eu digo a vocês que eu faço e desfaço qualquer tipo de trabalho espiritual e garanto por os meus trabalhos. Meus trabalhos são todos garantidos, você pode me procurar tendo a certeza que você vai estar procurando um renomado conhecedor das ciências ocultas, porque eu nasci e me criei dentro delas.
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0: E atenção, você que não preparou ainda o seu copo com água, eu te convido nesse momento para pegar um simples copo com água, coloque diante do seu rádio, do seu aparelho de som, que é momento de levarmos o nosso pensamento a Deus e juntos rezemos. Chagas abertas, coração sangrando de tanto amor e bondade, que o sangue do nosso Senhor Jesus Cristo no meu corpo se derrame, para que hoje e sempre eu ande bem vestido, ande bem calçado, ande bem armado com as armas de São Jorge, para que meus inimigos, vivos, visíveis ou invisíveis, tendo pés não me alcancem, tendo mãos não me toquem, tendo olhos não me enxerguem, e nem com o pensamento possa fazer mal algum contra a minha pessoa, e todos aqueles que tentar fazer o mal contra a minha pessoa ficará debaixo do meu pé esquerdo, assim como ficou o dragão embaixo das patas do cavalo guerreiro de São Jorge. Amém. Você que participou comigo dessa oração, se você sente alguma inflamação por dentro, problemas de gastrite, qualquer problema por dentro, tenha fé em Deus primeiramente, tome uns 3 goles dessa água e tenha fé em Deus que a tua doença há de ser curada. Quem vai te curar não é oração, muito menos a água, é a fé que você tem em Deus. Se você sente enfermidades por fora, você lave a região afetada. Em seguida, você agoa os 4 cantos da sua casa, que servirá para espantar qualquer tipo de demanda espiritual.
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0: E finalizamos por aqui o nosso programa de hoje. Voltamos a se encontrar no próximo programa, se assim o nosso bom Pai nos permitir. Tchau, fiquem todos com Deus e até a próxima, se Deus quiser.
4: Oito e 27.
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8: Olá, uma ótima quarta-feira para você. Hoje, 13 de maio de 2026. Eu sou o Kleber Salles e a partir de agora você vai ficar muito bem informado com os principais fatos, os principais destaques do Brasil e do mundo, o nosso Café com Notícias. A nossa equipe de rádio jornalismo trazendo sempre a informação até você, levando a informação até você nesta quarta-feira. Vamos com o primeiro bloco do Café com Notícias de hoje.
9: 4 em cada 10 brasileiros dizem conviver com facções criminosas na vizinhança. São cerca de

0: 70 milhões de pessoas nessa situação, de acordo com pesquisa do Datafolha, encomendada pelo Fórum Brasileiro de Segurança Pública. A pesquisa foi feita em 137 municípios de todas as regiões e ouviu 2 mil pessoas com 16 anos ou mais. 41% afirmam perceber a presença dessas organizações criminosas ou milícias no bairro em que vivem. Nas capitais, esse índice sobe para 55%. Para a maioria deles, a criminalidade interfere na convivência social da região, como se fosse um poder paralelo. Então o medo faz com que muita gente adote mudanças na rotina, como trocar o caminho para casa ou trabalho, deixar de sair à noite e sair sem o celular. Quem vive em áreas dominadas por grupos criminosos revela que o maior medo é ficar no meio de um tiroteio. As pessoas também evitam determinados locais e horários, têm medo de algum familiar se envolver com o tráfico e de sofrer represálias por denunciar crimes. Um destaque para a percepção das mulheres sobre crime e violência. Elas têm mais medo em todas as situações, especialmente em relação à violência sexual e doméstica. Além dos casos concretos de vítimas, o medo gerado tem afetado a sensação de insegurança, avalia a coordenadora temática do Fórum Brasileiro de Segurança Pública, Juliana Brandão.
1: Falar do medo é falar das expectativas que a população nutre de ser respeitada e ser tratada como cidadã. E isso deve ser tomado em conta na formulação e na proposição de políticas públicas. Sem dúvida, esse sentimento de desproteção é que deve nortear as escolhas eleitorais de outubro de 26, e não os dados ou mesmo os argumentos racionais.
0: 40% dos entrevistados afirmaram ter sido vítima de algum crime ou violência. Sofrer um golpe pela internet foi o caso mais citado, mas o segundo é ter um conhecido ou familiar assassinado. E nas áreas onde o crime é dominante, o número de relatos de vitimização é maior, 51%. Segundo o fórum, esses dados vão contra a ideia de que o crime organizado zela pela segurança das comunidades onde atua. Com produção de Dayana Vitor, da Rádio Nacional em Brasília, Gabriel Brum.
2: O Teatro Alberto Maranhão, em Natal, recebe nesta terça-feira, a partir das 19h30, o espetáculo Navio Negreiro. A montagem recria a obra do baiano Castro Alves, considerado autor do maior poema brasileiro sobre o sequestro da população negra da África para ser escravizada no Brasil. Em formato musical, o espetáculo lança um olhar crítico sobre questões sociais e raciais. Os ingressos estão disponíveis na bilheteria do teatro. A montagem é da companhia teatral Potiguar Monicrex, dirigida por Cleno Júnior, e retorna ao palco do histórico Teatro Natalense para revisitar não só a travessia forçada dos africanos escravizados, mas também os reflexos desse passado na sociedade atual. O elenco é formado por artistas da melhor idade que interpretam um grupo de pessoas que vivem em um retiro artístico e decidem montar o texto do poeta dos escravos de forma lúdica e musical. A força do texto de Castro Alves é entremeada por canções interpretadas pelo elenco, que tem entre seus destaques a cantora Cida Lobo, que busca abordar temas urgentes ligados à questão racial e social do país, como racismo, violência nas periferias, identidade e resistência do povo preto. O Navio Negreiro, escrito por Castro Alves em 1868, quando o poeta tinha apenas 22 anos, é um dos poemas abolicionistas mais importantes da literatura brasileira. Estruturado em 6 partes, a obra foi produzida quase 20 anos depois da Lei Eusébio de Queiroz, que proibia o tráfico de escravos para o Brasil. Por meio da poesia, Castro Alves denunciava o horror vivido pelos povos africanos raptados do continente durante as viagens nos navios que cruzavam o oceano rumo ao Brasil, e também alertava que o tráfico de pessoas continuava existindo naquela época. Da Rádio Nacional em São Luís, Madison Euler.
3: A Polícia Federal deu início na manhã desta terça-feira à Operação Castratio, que investiga um suposto esquema de fraudes em contratos ligados à Secretaria de Estado de Agricultura, Pecuária e Abastecimento do Rio de Janeiro. Os agentes cumprem 12 mandados de busca e apreensão expedidos pelo Supremo Tribunal Federal. As ações ocorrem em municípios do Rio de Janeiro, incluindo a capital, Niterói, Macaé e Itaocara, além das cidades de São Roque e Mairinque, em São Paulo. Na sala de um funcionário na sede da secretaria em Niterói, os policiais apreenderam valores em espécie. Também em Niterói, houve a apreensão de um veículo na residência de um dos alvos da operação. De acordo com as investigações, foram identificados indícios de superfaturamento e fraude. A PF informou ainda que a soma dos contratos sob suspeita chega a 200 milhões de reais. Além do crime de organização criminosa, os investigados também podem responder por lavagem de dinheiro. Da Rádio Nacional, no Rio de Janeiro, Solimar Luz. O IPCA, Índice Nacional de Preços ao Consumidor Amplo, ficou em 0,67% em abril, resultado que representa uma desaceleração em relação a março, quando o índice havia sido de 0,88%. No ano, a inflação oficial do país acumula alta de 2,60% e nos últimos 12 meses de 4,39%, conforme os números divulgados nesta terça-feira pelo IBGE. O grupo Alimentação e Bebidas foi o que mais pesou no bolso do consumidor, com alta de 1,34%, seguido por Saúde e Cuidados Pessoais, com alta de 1,16%. Segundo o gerente do IBGE, José Fernando Gonçalves, alguns alimentos, de forma geral, apresentam uma restrição de oferta.
4: Responsável pelo maior impacto no resultado de abril, 0,29 ponto percentual, o grupo Alimentação e Bebidas variou 1,34%, acumulando alta de 3,44% no primeiro quadrimestre de 2026. A alimentação no domicílio registrou alta de 1,64%, com destaque para os alimentos da cenoura, 26,63%, do leite longa-vida, 13,66%, da cebola, 11,76%, do tomate, 6,13% e das carnes, 1,59%.
3: Do lado das quedas, destacaram-se o café moído e o frango em pedaços. O grupo Transportes também desacelerou na passagem de março para abril, influenciado pelo preço das passagens aéreas. Da Rádio Nacional, no Rio de Janeiro, Solimar Luz.
5: Continue ligado. Depois do intervalo, estaremos voltando com mais notícias para você aqui no nosso Café com Notícias.
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5: Muito bem, já estamos de volta aqui no nosso Café com Notícias. A informação, o destaque, chegando no seu rádio.
8: O combate ao crime organizado vai chegar a todos os espaços, inclusive onde estão os chamados criminosos de colarinho branco. É o que disse nesta terça-feira o presidente Lula durante o lançamento do programa Brasil contra o Crime Organizado, no Palácio do Planalto, em Brasília.
9: Muitas vezes a polícia olha para a favela, mas ele está olhando do apartamento de cobertura. Muitas vezes ele está no meio empresarial, no Poder Judiciário, no Congresso Nacional, no futebol. Que a gente possa combater o crime organizado desde a esquina até o andar de cima. E muitas vezes o criminoso não é o pobre, não é o negro, não é o desempregado que está no bairro pobre. Muitas vezes o responsável está no andar de cima, engravatado, tomando uísque e zombando da nossa cara. Nós chegaremos dele um dia.
8: O programa Brasil contra o Crime Organizado foi criado por meio de um decreto e quatro portarias assinados pelo presidente. A medida foi pensada em parceria com estados, especialistas na área e forças de segurança pública de todo o país. Lula, inclusive, mencionou que o combate ao crime organizado foi um dos assuntos tratados na reunião com o presidente dos Estados Unidos, Donald Trump, na semana passada.
9: Eu disse ao presidente Trump, se você quiser combater o crime organizado de verdade, você tem que começar a entregar alguns nossos que estão morando em Miami. Nós temos proposta de asfixia financeira. Cada vez que eu converso com o presidente Trump, eu faço questão de entregar por escrito aquilo que nós falamos. Eu disse ao presidente Trump, se você quiser colaborar, tem espaço. para vocês participarem conosco no combate ao crime organizado, à lavagem de dinheiro, ao contrabando de armas nas fronteiras. Agora, vai trabalhar em consonância com a decisão do governo e da polícia brasileira.
8: A ideia do governo é que os investimentos sejam destinados a 4 frentes principais: acabar com o dinheiro do crime organizado, fortalecer a segurança no sistema prisional, melhorar a qualidade nas investigações de homicídios e intensificar o combate ao tráfico de armas e munições. Para isso, serão destinados 11 bilhões de reais para o programa, 1 bilhão de verbas da União para este ano, que vão ser distribuídos entre os 4 eixos, e uma linha de crédito de 10 bilhões de reais de recursos do BNDES para os estados. Durante o lançamento, o presidente do Conselho Nacional de Secretários de Segurança Pública, Jean Nunes, defendeu a parceria entre estados e União como forma de levar tranquilidade à população.
10: A gente precisa fazer com que esse plano chegue na ponta para que a nossa população sinta a diferença. E a gente precisa unir polícias estaduais, federais e municipais. A gente precisa unir o Ministério Público, Poder Judiciário, Defensoria Pública, todos aqueles que integram o sistema de justiça criminal desse país têm responsabilidade com esse plano. Ele chega em boa hora, mas nós não podemos colocar apenas na conta do governo federal. Nós temos que fazer a nossa parte.
8: O ministro da Justiça, Wellington Lima, destacou o foco em um dos eixos, o de atingir financeiramente as organizações criminosas.
11: Nós já temos nesse eixo uma experiência muito bem sucedida, que foi a Carbono Oculto. Nós não precisamos inventar. Essa experiência exitosa serve de modelo e de matriz para este eixo e nos dá a segurança do êxito dessa iniciativa.
8: O eixo chamado de asfixia do crime organizado prevê, entre outras ações, operações integradas, mensais, das FICOS, Forças Integradas de Combate ao Crime Organizado nos estados. Também uso de tecnologias para extração de dados de dispositivos móveis, como celulares, e avanço da alienação antecipada de bens confiscados dos criminosos. Para fortalecer a segurança nos presídios, o programa quer implantar o padrão de segurança máxima em 138 unidades estratégicas em todo o país, entre outras medidas. Durante a cerimônia, o presidente Lula também agradeceu à Câmara dos Deputados pela aprovação da PEC da Segurança Pública. Segundo ele, se a medida for aprovada também no Senado, o governo passará a contar com o Ministério da Segurança Pública. Da Rádio Nacional em Brasília, Sayonara Moreno.
12: A ponte da BR-230 entre o Tocantins e o estado do Pará foi interditada por tempo indeterminado após o DENIT identificar risco estrutural grave. A reconstrução da ponte deve entrar em licitação no fim de junho. Enquanto isso, motoristas devem usar rotas alternativas por Xambeauá, Buriti do Tocantins, Esperantina ou ainda pela cidade de Imperatriz, no estado do Maranhão. O DENIT também informou que pretende contratar uma balsa para auxiliar na travessia. Mara Santos, da Rádio Unitins FM de Palmas, Tocantins, para a Rádio Nacional de Brasília.
13: O vício nas famosas casas de apostas online, também conhecidas como bets, tem causado não só endividamento de famílias, mas também inúmeros transtornos mentais naqueles que possuem essa compulsão. O crescimento dessa dependência tem gerado um alerta de saúde pública, uma vez que está associado a altos índices de ansiedade, depressão, isolamento social e jogo patológico. Para combater esse problema, a Fundação Oswaldo Cruz Brasília, em parceria com o Ministério da Saúde, quer qualificar profissionais da saúde para lidar com os impactos do vício. Para isso, a instituição vai ofertar a profissionais de saúde o curso Jogos de Aposta, cuidado na rede de atenção psicossocial, que está com inscrições abertas até 2 de junho por meio do site da Fiocruz. Hermano Tavares, psiquiatra da USP, explica o que é o transtorno do jogo.
14: O transtorno do jogo, ele foi reconhecido como um diagnóstico psiquiátrico em 1979 pela Organização Mundial de Saúde e no ano seguinte, 1980, a Associação Norte-Americana de Psiquiatria também seguiu o exemplo e incluiu isso como um diagnóstico no rol de diagnósticos psiquiátricos.
15: Ele funciona de um modo muito semelhante à dependência por drogas, álcool, cocaína, A novidade é essa. A gente sempre achou que a dependência só poderia ser causada por uma substância, certo?
13: Voltada para trabalhadores da rede de atenção psicossocial e da atenção primária, a formação será ofertada na modalidade à distância, com carga horária de 45 horas. Serão ofertadas, ao todo, 20 mil vagas para o curso em todo o país. Ricardo Zorzetto, editor da revista Pesquisa FAPESP, destaca que desde 2018 existem milhares de casas de apostas no país.
16: Tem alguns levantamentos que indicam que desde 2018 já existam quase 2 mil casas de aposta no país e que só nos últimos 6 meses 25 milhões de pessoas tenham começado a jogar esse tipo de jogo. Lógico que nem todo mundo que joga passa a ter problemas com eles, mas tem estudos e levantamentos internacionais que calculam que mais ou menos 9% das pessoas passam a enfrentar algum grau de problema ou financeiro ou social e 1,4% dos jogadores desenvolvem o que eles chamam de transtorno do jogo.
13: O principal objetivo da formação é desenvolver competências como a identificação de comportamentos de risco, construção de projetos terapêuticos singulares, acolhimento de famílias e atuação integrada no território. Os participantes que concluírem o curso vão receber certificado digital gratuito, emitido automaticamente pela plataforma. Da Rádio Cultura FM de Belém, Gabriel Nascimento para a Rádio Nacional.
17: A votação da PEC 6x1 na Câmara está praticamente garantida. A preocupação do governo é lá na frente, com o Senado. Com as manobras para fugir da urgência colocada no projeto de lei que está parado na Câmara, enquanto os deputados analisam a proposta de emenda à Constituição. É o que diz o ministro da Secretaria-Geral da Presidência, Guilherme Boulos.
18: Não voto o PL com urgência constitucional e, como a PEC não tem urgência constitucional, ela aprova na Câmara, mas fica dormindo em berço esplêndido no Senado. Esse é um risco real, que a sociedade precisa estar atenta para poder evitar que isso aconteça. Isso seria uma manobra. Uma manobra para fugir da urgência que o Lula colocou no projeto.
17: Outro ponto de atenção, a regra de transição. Boulos, mais uma vez, reforçou. Não dá para esticar demais o início da validade da lei. Isso seria empurrar com a barriga.
18: É muito engraçado, porque quando aprova penduricalho e privilégio, vale no dia seguinte que foi aprovado. Quando aprova desoneração para grande empresário, vale no dia seguinte. Quando o banco aumenta juro, está contando no teu cartão no dia seguinte. Agora, quando é para uma medida para beneficiar trabalhador, vai valer daqui a um ano, daqui a dois, daqui a cinco? Que critério é esse? Então, a gente não aceita uma transição dessa natureza.
17: Mas o que essa PEC prevê mesmo, hein? Vamos lá no passo a passo. Ela reduz a jornada de trabalho de 44 para 40 horas semanais, muda esse artigo da Constituição. Também adota o regime de trabalho de 5x2, ou seja, 5 dias trabalhados por 2 dias de folga na semana, não necessariamente o sábado e o domingo. É preciso deixar isso bem claro, viu? Os dias de folga serão por escala e, claro, negociados. E sem redução de salário. A PEC está na comissão especial que passa pela fase de audiências públicas. Nesta terça-feira, houve o ministro da Fazenda, Dario Durigan, que será questionado sobre os impactos econômicos. Aliás, sobre esse assunto, impactos econômicos, o ministro Boulos já tem uma resposta pronta.
18: Vamos olhar o estudo do IPEA, que foi um estudo mais forte, estudo mais consistente feito até aqui sobre o fim da escala 6x1. Ele coloca, pega os principais setores, que é comércio e indústria. Nesses grandes setores, o impacto da redução de jornada para 40 horas com o fim da 6x1, o impacto médio que eles calcularam é de 1% do custo operacional das empresas. Gente, 1%, isso é semelhante quando se tem aumento real do salário mínimo.
17: Guilherme Boulos participou do programa Bom Dia Ministro, da EBC, além da PEC 6x1, falou sobre o trabalho por aplicativos. Disse que a retirada de pauta do projeto na Câmara ocorreu porque, segundo ele, o relator mudou pontos fundamentais da proposta, como adicional por trabalho noturno e auxílio previdenciário.
18: E aí o relator, do dia para a noite, mudou o relatório e tirou um monte de coisa. E a gente falou, aí não dá. Regulamentação tem que ser para defender o trabalhador. Para defender a plataforma, já tem muita. Nós defendemos isso. Tanto é que os trabalhadores fizeram manifestações no Brasil inteiro contra. esse recuo. Por isso que subiu no telhado. Essa é a realidade, a regulamentação no Congresso.
17: Enquanto isso, o governo corre por fora, institui medidas para beneficiar os trabalhadores por aplicativos. A mais recente delas virá nos próximos dias. Vai ser um programa lançado para facilitar o financiamento de carro para motoristas por aplicativos. Deverá funcionar nos mesmos moldes do Move Brasil, de financiamento de ônibus e caminhões, lançado há 2 semanas. Da Rádio Nacional em Brasília, Priscila Mazenotti.
5: Fique ligado, depois do intervalo estaremos de volta no terceiro bloco do Café com Notícias desta quarta-feira.
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5: 9:34.
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5: Mais informações, mais notícias para você no nosso terceiro bloco de hoje aqui do Café com Notícias.
0: Gerar uma vida é um momento importante e de muitos cuidados. A confeiteira Jennifer Antunes está na terceira gestação e conhece bem a importância da caderneta brasileira da gestante.
1: Que tem todas as nossas informações, tanto da gestação atual quanto das gestações anteriores. Fala se você já teve aborto, se você tem filho vivo, se teve natimorto. Fala do teu tipo sanguíneo, dos exames, fala de tudo. Então, assim, é muito importante. Onde a gente vai, a gente tem que andar com ela.
0: E para facilitar e ampliar a organização de exames de pré-natal e dos cuidados com mamães e bebês, o Ministério da Saúde lançou nesta terça-feira a nova caderneta brasileira da gestante em versão digital, disponível em aplicativo. A principal novidade é o cuidado integrado e a possibilidade de a gestante ter as informações na palma da mão, do pré-natal ao nascimento da criança. O ministro da Saúde, Alexandre Padilha, destaca a atualização do conteúdo da caderneta.
2: A orientação de 7 consultas no pré-natal, a caderneta passa a ter as informações não só do pré-natal, mas também do cuidado na maternidade e do puerpério. A caderneta passa a ter o plano de parto, então esse plano de parto, a gestante passa a ter esse instrumento para levar na maternidade, exigir que seja feito, porque é a orientação do Ministério da Saúde, que o profissional oriente essa gestante, ouça a gestante daquilo que ela quer durante todo o parto. Tem orientações também sobre como perceber sinais de violência obstétrica. Isso é muito importante para que essa gestante, junto com a acompanhante, possa denunciar uma situação como essa, para que a gente não permita que aquilo que são feitos pela minoria dos profissionais continue acontecendo no Brasil.
0: No documento ainda é possível registrar quem será o acompanhante, métodos de alívio da dor, informação de doula, procedimentos e cuidados pós-parto, além de incluir as vacinas que a gestante deve tomar. Todo o conteúdo é integrado com o Meu SUS Digital. Ainda no evento de lançamento da caderneta, na Maternidade Escola da UFRJ, a Universidade Federal do Rio de Janeiro, o ministro Alexandre Padilha assinou uma portaria que vai destinar R$ 37.800.000 de repasse aos bancos de leite humano. Na segunda-feira, foi lançada a campanha de 2026, com o mote Solidariedade que Nutre, Vida que Cresce. O Brasil tem hoje a maior rede pública de banco de leite humano do mundo. Da Rádio Nacional no Rio de Janeiro, Priscila Terezo.
3: Considerado um dos principais eventos cinematográficos do mundo, começa nesta terça-feira, na França, a edição de número 79 do Festival de Cinema de Cannes. 22 longas-metragens de realizadores de pelo menos 12 países concorrem à Palma de Ouro e terão estreia mundial ao longo dos próximos 12 dias. Mais de 950 cinemas franceses exibem, logo mais às 14h, no horário de Brasília, a cerimônia oficial de abertura do festival. O filme que abre esta edição é a produção francesa La Venus Électrique, ou Beijo Elétrico, dirigida por Pierre Salvadori. O tradicional tapete vermelho, o anúncio dos vencedores e outros eventos da programação podem ser acompanhados pelo canal oficial do festival no YouTube, @TV Festival de Cannes. Neste ano, o júri é formado por 9 profissionais de diferentes áreas do audiovisual e será presidido pelo diretor sul-coreano Park Chan-wook. Ele já participou de outras edições do festival e foi premiado anteriormente com o Grande Prêmio do Júri e também com o Prêmio de Melhor Diretor. Entre os homenageados de 2026 está o cineasta neozelandês Peter Jackson, conhecido mundialmente pelas trilogias O Senhor dos Anéis e O Hobbit. Ele vai receber a Palma de Ouro honorária. A atriz, diretora e cantora norte-americana Barbra Streisand também será homenageada com a mesma honraria. a produção audiovisual brasileira este ano, não participa da seleção oficial nem das principais mostras paralelas. A única presença brasileira nos eventos principais é a coprodução Elefantes na Névoa, realizada em parceria com outros 4 países e selecionada para a mostra Um Certo Olhar. O Festival de Cannes, ao lado dos festivais de Berlim e Veneza, é considerado uma das principais vitrines do cinema mundial e costuma antecipar produções que depois aparecem entre os indicados ao Oscar. Nos últimos anos, filmes como Anora, Anatomia de uma Queda, A Pior Pessoa do Mundo, Parasita, Foi Apenas um Acidente e o brasileiro O Agente Secreto passaram por Cannes antes de ganharem destaque na premiação da Academia de Hollywood. Os vencedores desta edição serão anunciados na cerimônia de encerramento no próximo dia 23 de maio. Da Rádio Nacional em São Luís, Madison Euler.
4: Há 20 anos, uma sexta-feira do dia 12 de maio de 2006, São Paulo começava a viver uma das páginas mais sangrentas de sua história. Véspera do Dia das Mães, líderes da maior facção criminosa do país comandaram diversas rebeliões pelos presídios do estado. O motivo foi a transferência dos cabeças do crime organizado. Entre os presos estava Marcos William Ebers Camacho, o Marcola, líder máximo da facção. Assim que foi ordenada a transferência, começaram as rebeliões em dezenas de penitenciárias de todo o estado de São Paulo. Mas naquela noite, a violência pulou os muros dos presídios. Os líderes da facção ordenaram ataques a policiais, delegacias, prédios públicos e instituições financeiras. Todos viraram alvos do PCC. O jornalista e escritor Josmar Josino, que na época era repórter do Jornal da Tarde, do Grupo Estado, conta como ficou sabendo dos ataques. Josmar é um dos principais repórteres que cobre segurança pública no país e é o primeiro jornalista a divulgar o estatuto do PCC no meio da década de 90.
8: Um dia antes do início dos ataques de maio, mulheres de presos me ligaram dizendo que perderam contato com os maridos. Elas falavam com eles por meio de telefone celular, o que era terminantemente proibido no sistema prisional, mas um fato que sempre aconteceu.
4: A onda de ataques foi sangrenta. Foram executados, aleatoriamente pelos criminosos do PCC, 59 agentes de segurança do Estado. Quem estava de farda levava tiro. Em resposta às mortes, mais sangue. Policiais do Estado promoveram um massacre por 9 dias seguidos. Mais de 500 civis foram executados. Os crimes de maio foram marcados por uma violência brutal dos dois lados. A cidade de São Paulo literalmente parou. Josmar Josino lembra como a cidade ficou deserta nos dias seguintes aos ataques.
8: A onda de ataque foi assustadora mesmo e pegou as autoridades de surpresa. São Paulo parou assim naquela semana de maio, escolas suspenderam aulas, Avenida Paulista, o cartão postal de São Paulo, parecia um lugar fantasma, né? Houve toque de recolher, o PCC matou 59 agentes públicos.
4: O jornalista confirma que foi a transferência das lideranças da facção que motivou a rebelião e a onda de ataques.
8: Foram motivados porque o governo isolou na penitenciária de Presidente Venceslau II 765 presos considerados líderes do PCC. Esse isolamento aconteceu na véspera do Dia das Mães, que é uma data sagrada para a população carcerária.
4: Ao todo, os ataques ocorridos entre os dias 12 e 21 de maio de 2006 e promovidos tanto por agentes do Estado quanto por integrantes do PCC deixaram um saldo de 564 mortos e 110 feridos. Segundo o relatório São Paulo sob Achaque, em pelo menos 122 dessas mortes houve indícios de execução com a participação de policiais. Para o advogado Gabriel Carvalho Sampaio, diretor de uma organização de direitos humanos, o que aconteceu naqueles dias de maio de 2006 tem nome, foi um verdadeiro massacre.
9: Foram um massacre uns vão chamar de chacina, mas o fato é que um dos maiores crimes do Estado brasileiro, né? Uma situação injustificável, uma reação injustificável a um episódio de segurança pública que vitimou mais de 500 pessoas, né? Mais de 500 civis, mortes que ceifaram famílias, mortes marcadas pela estratégia da execução sumária.
4: Duas décadas depois, a Secretaria de Segurança Pública de São Paulo, por sua vez, não informou quantos agentes morreram naquele período, mas declarou que as mortes ocorridas em maio de 2006 foram investigadas pela Polícia Civil e pela Corregedoria da Polícia Militar e que foram acompanhadas tanto pelo Ministério Público quanto pela Justiça. Da Rádio Nacional em São Paulo, Leandro Calisto.
5: Fique ligado, daqui a pouco depois do intervalo estaremos voltando com o último bloco do nosso Café com Notícias de hoje.
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10: 9:49.
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4: Último bloco do Café com Notícias, você confere agora, na nossa quarta-feira, hoje 13 de maio de 2026. Vamos para o nosso último giro de reportagens.
5: Um projeto coordenado pela Universidade do Estado do Rio de Janeiro desenvolveu novas formas de ensinar ciências a deficientes visuais. Trata-se da rede EducaSist, que aposta, entre outras tecnologias, na impressão 3D de modelos de seres vivos com alto contraste de cores, inscrições em braille e texturização precisa. Com recursos da FINEP, a financiadora de estudos e projetos vinculada ao Ministério da Ciência, Tecnologia e Inovação, a iniciativa amplia o acesso ao conhecimento em diversas áreas, entre elas biológica, biomédica, ambiental e tecnológica. Para isso, o projeto conta com uma rede de mais de 10 laboratórios e centros de pesquisa do país. No entanto, o uso da impressão 3D no ambiente educacional não é recente. O professor da UERJ, coordenador do EducaSist, Eduardo Torres, explica que a novidade está no modo de produção.
6: A rede EducaSist tem como grande diferencial a produção dos modelos 3D com tecnologia assistiva embarcada, com base em imagens diretamente capturadas dos objetos biológicos, que são, em grande maioria, estruturas microscópicas. Então, nós utilizamos diferentes técnicas de microscopia, microscopia de ponta, ou microtomógrafos, ou escâneres 3D, ferramentas muito utilizadas na fronteira da morfologia contemporânea.
5: Com a aplicação da tecnologia assistiva na impressão dos objetos, estruturas de vírus, bactérias, vermes ou até partes do corpo de animais são melhor compreendidas por deficientes visuais, que usam o tato para análise. Voltados à educação básica e ensino superior, esses recursos passam pela aprovação de avaliadores cegos do IBC, o Instituto Benjamin Constant, antes de utilizados em escolas, universidades, museus e eventos científicos. A ideia é que os projetos gerados sejam patenteados e produzidos em larga escala para distribuição gratuitamente em escolas públicas e instituições que atendem pessoas cegas. Segundo o IBGE, no Brasil, 35 milhões de pessoas vivem com algum grau de deficiência visual, sendo que 528 mil são cegas. Para tornar a educação mais inclusiva, Eduardo Torres afirma que é fundamental que a tecnologia assistiva esteja ligada aos softwares das máquinas.
6: Não é um modelo biológico que foi adaptado. Ele já é desenvolvido, ele sai dos equipamentos de caracterização 3D, dos microscópios, dos tomógrafos, e eles são desenvolvidos nos softwares de modelagem 3D com a ideia da produção de modelos em tecnologia assistiva. Isso faz todo o diferencial.
5: Além dos protótipos, o projeto prevê a criação de jardins sensoriais, espaços onde plantas podem ser sentidas através do olfato, tato e audição. A ideia é promover o ensino ambiental de forma imersiva e acessível. Sob supervisão de Vitória Elizabeth, da Rádio Nacional do Rio de Janeiro, João Barbosa.
7: O parlamento israelense aprovou uma lei que cria um tribunal militar especial para julgar palestinos envolvidos nos ataques de 7 de outubro de 2023. A lei permite que o tribunal flexibilize garantias processuais e de admissão de provas, e os condenados podem ser sentenciados com pena de morte. A discussão da lei gerou críticas da comunidade internacional, que acusa Israel de criar um tribunal de exceção. Apesar disso, a norma foi aprovada com 93 votos favoráveis e nenhum contrário. O presidente de Taiwan, Lai Shen-te, agradeceu aos Estados Unidos pela ajuda no fortalecimento das defesas da ilha e disse que o território não irá ceder às pressões chinesas. A fala ocorre um dia antes do encontro entre os presidentes dos Estados Unidos, Donald Trump, e da China, Xi Jinping. A questão de Taiwan deverá ser um dos assuntos tratados pelos dois líderes. A China considera a ilha parte de seu território, mesma posição do governo brasileiro. Taiwan, porém, tem governo próprio e parte da população reivindica soberania. A Rússia anunciou que concluiu os testes finais do míssil Sarmat e planeja colocar o dispositivo em operação até o fim do ano. O Sarmat tem capacidade de transportar até 10 ogivas nucleares e alcance de 35 mil quilômetros. E, segundo o governo russo, pode viajar pelos dois polos e atingir a Europa em menos de 10 minutos. Por causa de sua capacidade, o Sarmat é chamado de Satanás pela OTAN, aliança militar formada por países ocidentais. A presidente da Comissão Europeia, Ursula von der Leyen, defendeu a regulação de plataformas digitais para proteger crianças e disse que o bloco europeu vai apresentar ainda este ano uma proposta para restringir o acesso de menores às redes sociais. Von der Leyen criticou o TikTok, o X e as plataformas da Meta, Instagram e Facebook, pelo que chamou de design viciante e rolagem infinita. E disse que a futura lei também deverá impor restrições de acesso de menores a assistentes de inteligência artificial. Com informações da agência Reuters, da TV Brasil em Brasília, Yara Balduino.
8: A União Europeia anunciou a proibição de importação de produtos brasileiros de origem animal a partir de 3 de setembro. Autoridades anunciaram a retirada do Brasil da lista dos países autorizados a exportar devido ao uso excessivo de antimicrobianos, medicamentos usados para combater bactérias, vírus, fungos e parasitas na pecuária. Assim, produtos do Brasil como carne bovina, carne de aves, peixes, ovos, mel e produtos derivados de origem animal estarão vetados na Europa. O governo brasileiro afirmou em nota que recebeu com surpresa a decisão, mas ressaltou que, no momento, as exportações de produtos brasileiros de origem animal seguem normalmente. O Ministério da Agricultura afirmou que o país vai tomar todas as medidas necessárias para reverter a decisão. O chefe da delegação brasileira junto à União Europeia busca explicações sobre o veto às exportações e tem reunião agendada com autoridades sanitárias europeias para esta quarta-feira. O governo ressaltou que o país tem um sistema sanitário robusto e de qualidade internacionalmente reconhecida. O Brasil é o maior exportador do mundo de proteínas animais e o principal fornecedor de produtos agrícolas para o mercado europeu. A Associação Brasileira das Indústrias Exportadoras de Carne afirma que o impedimento às exportações ocorrerá somente caso as garantias requeridas pelas autoridades europeias não sejam apresentadas pelo Brasil até setembro. A associação também afirma que o setor privado tem trabalhado com o Ministério da Agricultura para a elaboração de protocolos voltados ao atendimento das novas exigências sanitárias europeias. Da Rádio Nacional em Brasília, Gésio Passos.
4: Termina aqui a edição desta quarta-feira do nosso Café com Notícias, com a apresentação e a produção de Kleber Salles e com a participação da nossa equipe de rádio jornalismo. O Café com Notícias volta amanhã. Um grande abraço e até lá.
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12: 10 e 1.
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0: 10:22.
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0: 10h43.
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0: 11 e 3.
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0: 11:22.
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0: Obrigado, minha amiga Raquel.
1: Eu que agradeço, senhor Rodrigues, por fazer parte hoje desse DVD maravilhoso.
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0: 11:43.
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0: Muito mais. 11:59.
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0: 1:19.
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1: Previsão do tempo para quarta-feira, 13 de maio de 2026. Região Centro-Oeste. Em Goiânia, Goiás, o dia vai ser de céu com muitas nuvens. Os termômetros registram mínima de 20 e máxima de 30 graus. A umidade relativa do ar gira em torno de 70 a 40%. Em Vila Rica, Mato Grosso, celebra mais um ano de fundação com céu repleto de nuvens e pancadas de chuva isoladas. A temperatura mínima é de 22 e a máxima de 37 graus. A umidade relativa do ar é de 90 a 30%. Região Nordeste, Aracaju, Sergipe, vai ter uma quarta-feira com céu repleto de nuvens e pancadas de chuva isoladas. A temperatura marca mínima de 24 e a máxima de 28 graus. A umidade relativa do ar vai de 90 a 60%. Serra do Mel, Rio Grande do Norte, a comemoração de aniversário vai ser com muitas nuvens e pancadas de chuva isoladas. A temperatura mínima é de 24 e a máxima de 32 graus. A umidade do ar varia de 90 a 50%. Região Norte, em Porto Velho, Rondônia, o dia vai ser de muitas nuvens e possibilidade de chuva isolada. A temperatura mínima é de 22 e a máxima de 27 graus. A umidade do ar é de 100 a 60%. Rio Maria, no Pará, sopra velhinhas sob um céu de muitas nuvens e pancadas de chuva isoladas. A temperatura mínima é de 23 e a máxima de 33 graus. A umidade relativa do ar é de 100 a 40%. Região Sudeste. Em Belo Horizonte, Minas Gerais, a previsão é de muitas nuvens. Os termômetros registram mínima de 15 e máxima de 27 graus. A umidade relativa do ar vai de 95 a 35%. Arraial do Cabo, Rio de Janeiro, festeja aniversário com céu de muitas nuvens, mas sem previsão de chuva. A temperatura mínima é de 18 e a máxima 29 graus. A umidade relativa do ar é de 90 a 45%. Região Sul. Em Florianópolis, Santa Catarina, o dia vai ser de céu claro. Os termômetros registram mínima de 13 e máxima de 21 graus. A umidade relativa do ar oscila entre 70 e 45%. Ribeirão Claro, no Paraná, comemora aniversário com céu claro, sem previsão de chuva. Os termômetros registram mínima de 9 e máxima de 25 graus. A umidade relativa do ar fica entre 70 e 20%. Você ouviu a previsão do tempo para quarta-feira, 13 de maio de 2026, com informações do INMET, o Instituto Nacional de Meteorologia.
2: Há 20 anos, uma sexta-feira do dia 12 de maio de 2006, São Paulo começava a viver uma das páginas mais sangrentas de sua história. Véspera do Dia das Mães, líderes da maior facção criminosa do país comandaram diversas rebeliões pelos presídios do estado. O motivo foi a transferência dos cabeças do crime organizado. Entre os presos estava Marcos William Ebers Camacho, o Marcola, líder máximo da facção. Assim que foi ordenada a transferência, começaram as rebeliões em dezenas de penitenciárias de todo o estado de São Paulo. Mas naquela noite, a violência pulou os muros dos presídios. Os líderes da facção ordenaram ataques a policiais, delegacias, prédios públicos e instituições financeiras. Todos viraram alvos do PCC. O jornalista e escritor Josmar Josino, que na época era repórter do Jornal da Tarde, do Grupo Estado, conta como ficou sabendo dos ataques. Josmar é um dos principais repórteres que cobre segurança pública no país e é o primeiro jornalista a divulgar o estatuto do PCC no meio da década de 90.
0: Um dia antes do início dos ataques de maio, mulheres de presos me ligaram dizendo que perderam contato com os maridos. Elas falavam com eles por meio de telefone celular, o que era terminantemente proibido no sistema prisional, mas um fato que sempre aconteceu.
2: A onda de ataques foi sangrenta. Foram executados, aleatoriamente pelos criminosos do PCC, 59 agentes de segurança do Estado. Quem estava de farda levava tiro. Em resposta às mortes, mais sangue. Policiais do Estado promoveram um massacre por 9 dias seguidos. Mais de 500 civis foram executados. Os crimes de maio foram marcados por uma violência brutal dos dois lados. A cidade de São Paulo literalmente parou. Josmar Josino lembra como a cidade ficou deserta nos dias seguintes aos ataques.
0: A onda de ataque foi assustadora mesmo e pegou as autoridades de surpresa. São Paulo parou assim naquela semana de maio, escolas suspenderam aulas. A Avenida Paulista, o cartão postal de São Paulo, parecia um lugar fantasma, né? Houve toque de recolher, o PCC matou 59 agentes públicos.
2: O jornalista confirma que foi a transferência das lideranças da facção que motivou a rebelião e a onda de ataques.
0: Foram motivados porque o governo isolou na penitenciária de Presidente Venceslau II 765 presos considerados líderes do PCC. Esse isolamento aconteceu na véspera do Dia das Mães, que é uma data sagrada para a população carcerária.
2: Ao todo, os ataques ocorridos entre os dias 12 e 21 de maio de 2006 e promovidos tanto por agentes do Estado quanto por integrantes do PCC deixaram um saldo de 564 mortos e 110 feridos. Segundo o relatório São Paulo sob Achaque, em pelo menos 122 dessas mortes, houve indícios de execução com a participação de policiais. Para o advogado Gabriel Carvalho Sampaio, diretor de uma organização de direitos humanos, o que aconteceu naqueles dias de maio de 2006 tem nome, foi um verdadeiro massacre.
3: Foram um massacre, uns vão chamar de chacina, mas o fato é que um dos maiores crimes do Estado brasileiro. Né? Uma situação injustificável, uma reação injustificável a um episódio de segurança pública que vitimou mais de 500 pessoas, né? Mais de 500 civis. Mortes que ceifaram famílias, mortes marcadas pela estratégia da execução sumária.
2: Duas décadas depois, a Secretaria de Segurança Pública de São Paulo, por sua vez, não informou quantos agentes morreram naquele período, mas declarou que as mortes ocorridas em maio de 2006 foram investigadas pela Polícia Civil e pela Corregedoria da Polícia Militar e que foram acompanhadas tanto pelo Ministério Público quanto pela Justiça.
4: O presidente Lula recebeu nesta segunda-feira a ex-presidente do Chile, Michelle Bachelet, no Palácio do Planalto, em Brasília. O encontro aconteceu em meio a articulações para a candidatura de Bachelet ao cargo de secretária-geral da ONU, a Organização das Nações Unidas. Pelas redes sociais, Lula afirmou que o encontro tratou da agenda internacional e o papel que uma ONU reformada precisa ter para a promoção da paz e do desenvolvimento sustentável, assim como para o fortalecimento do multilateralismo. Michelle Bachelet foi a primeira subsecretária-geral e diretora executiva da ONU Mulheres. Ela permaneceu no cargo de 2010 a 2013, período em que coordenou o trabalho sobre igualdade de gênero e empoderamento das mulheres em âmbito global, regional e nacional, segundo o perfil da política chilena na página da organização. Para o presidente Lula, essa experiência credencia Bachelet a ser a primeira mulher latino-americana a liderar a ONU. Da Rádio Nacional em Brasília, Daniela Longuinho. redução da jornada de trabalho no Brasil pode custar 48,4 bilhões de reais aos cofres dos municípios. O diagnóstico é apontado em estudo técnico da Confederação Nacional de Municípios, a CNM. O levantamento analisou os impactos da alteração prevista no PL 1838 de 2026 e na PEC 8 de 2025, que estão em análise no Congresso Nacional. A maior preocupação dos gestores recai sobre a PEC 8 de 2025, que prevê a redução da jornada para 36 horas semanais, além do impacto estimado de quase 50 bilhões de reais nos cofres municipais, também levaria as cidades a contratar 730,3 mil novos profissionais para manter o atual nível de prestação de serviços públicos. Em nota oficial, o presidente da CNM, Paulo Zilkowski, ressaltou que as mudanças devem ser efetivadas com cautela e merecem discussão aprofundada, já que os reflexos seriam sentidos pela população. Já os reflexos financeiros com a aprovação do PL 1838 de 2026, que altera a consolidação das leis do trabalho CLT para estabelecer uma jornada de 40 horas, seria de 442 milhões de reais, além da necessidade de contratação de mais de 7 mil novos servidores. O estudo da CNM aponta ainda que as propostas afetam todas as carreiras dos servidores das prefeituras. Para os municípios, as áreas mais impactadas seriam educação, saúde, serviços gerais e os técnicos administrativos. Os dados da CNM mostram que, com a PEC, a administração pública poderá ter um déficit de cerca de 96 mil professores, 58 mil trabalhadores de limpeza urbana e 22 mil técnicos em enfermagem.
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8: 1:35.
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5: Estamos de volta com o Jornal Conexão Notícias. Agora tem as informações do esporte.
17: O goleiro brasileiro Bento, do Al Nassr, virou assunto após falhar feio no último lance do clássico contra o Al Hilal pelo Campeonato Saudita. Nos acréscimos, ele acabou marcando um gol contra bizarro que decretou o empate em 1-1 e impediu o título antecipado da equipe de Cristiano Ronaldo. O resultado manteve o Al Hilal vivo na briga pelo troféu, já que a diferença entre os dois times permaneceu em 5 pontos. Apesar da falha, Bento segue bem avaliado pela comissão da seleção brasileira e está na pré-lista de convocados de Carlo Ancelotti para a Copa do Mundo de 2026. O ex-goleiro do Atlético Paranaense vem sendo chamado regularmente e continua cotado para estar entre os nomes finais da convocação oficial. O Botafogo voltou a viver um momento delicado nos bastidores e agora corre risco até de perder pontos no Campeonato Brasileiro por causa de uma dívida milionária com o Atlanta United referente à contratação de Thiago Almada. A FIFA aplicou um novo transfer ban ao clube carioca, dessa vez por prazo indeterminado, e deu um prazo de 90 dias para que a dívida seja quitada. Caso o pagamento não seja feito, o Glorioso poderá sofrer punições esportivas mais pesadas, incluindo perda de pontos na Série A. A dívida gira em torno de R$120 milhões, segundo informações divulgadas. O Botafogo já acumula 3 transfer bans ativos na FIFA, envolvendo também negociações com Ludogorets e New York City FC. O clube tenta usar o processo de recuperação judicial para suspender as punições, mas a situação preocupa bastante os bastidores alvinegros e aumenta a pressão sobre John Textor e a Eagle Football. O zagueiro Sérgio Ramos está muito perto de se tornar dono do Sevilha, clube que revelou o defensor para o futebol mundial. Segundo a imprensa espanhola, Ramos chegou a um acordo para comprar cerca de 80% das ações da equipe ao lado do grupo de investimentos 511 Capital. O negócio gira em torno de €450 milhões, algo próximo de R$2,6 bilhões, incluindo a dívida do clube espanhol. A negociação ainda depende de aprovações oficiais da La Liga e do Conselho Superior de Esportes da Espanha, mas já é tratada como encaminhada. O Sevilha vive um momento complicado dentro e fora de campo, lutando contra o rebaixamento no campeonato espanhol e enfrentando problemas financeiros. Ídolo histórico do clube, Sérgio Ramos deve ter participação direta nas decisões administrativas e esportivas caso a compra seja concluída.
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18: O setor produtivo defende que a atualização dos limites de faturamento anual do microempreendedor individual, o MEI, proposto pelo Projeto de Lei Complementar 108 de 2021, seja estendida também às demais faixas de enquadramento do Simples Nacional. O empresário e ex-deputado federal Walter Yoshi, atual membro do Conselho Diretor da Associação Comercial de São Paulo, ressalta que os limites de enquadramento do Simples Nacional permanecem congelados desde 2018 e já não refletem a realidade econômica do país.
19: E ao longo desse tempo todo nós tivemos inflação, tivemos aumento de custos, locação, mão de obra, folha de salários, especialmente depois da pandemia nós tivemos um aumento muito dos insumos, né? E o teto tanto do Simples como do MEI, não teve esse aumento de teto.
18: O deputado federal Arnaldo Jardim, do Cidadania de São Paulo, participa de articulações do setor produtivo no Congresso Nacional como vice-presidente da Frente Parlamentar da Agropecuária e membro da Frente Parlamentar Mista do Empreendedorismo. Para ele, a atualização dos limites de faturamento é uma questão de justiça para os empreendedores de pequeno porte.
20: O PL 108, que reajusta esses percentuais, é uma questão de justiça, de reconhecer o setor que mais gera empregos, mais cria oportunidade para o nosso país. É nossa prioridade, nós queremos urgentemente que ele seja deliberado.
18: Em março, a Câmara dos Deputados aprovou o regime de urgência para o PLP 108 de 2021. O texto prevê o aumento do limite de faturamento anual do MEI para até R$130 mil e autoriza esse perfil de empreendedor a contratar até 2 empregados. Com a urgência, a matéria poderia seguir diretamente para a votação em plenário, sem passar pelas comissões temáticas. No entanto, os parlamentares decidiram criar uma comissão especial para aprofundar o debate, reunindo especialistas, representantes do governo e do setor produtivo antes da votação final. Segundo Walter Yoshi, a expectativa é que o projeto seja aprovado na Câmara ainda em 2026, apesar das eleições. Após eventual aprovação, o projeto retorna ao Senado, onde teve origem.
21: A cidade de Fortaleza recebeu a 10ª edição do Salão do Turismo, um dos principais encontros do setor no país, que reuniu representantes de todas as regiões para discutir o futuro do turismo brasileiro. O evento, realizado pela primeira vez no Nordeste, entre os dias 7 e 9 de maio, destacou a força da gastronomia regional, a inovação tecnológica, a inclusão e a diversidade cultural como pilares para o desenvolvimento do setor. Ao longo da programação, houve debates, apresentações culturais e também anúncios de incentivo à atividade turística. Na área de políticas públicas, o ministro do Turismo, Gustavo Feliciano, destacou a criação de uma nova linha de crédito para pequenos empreendedores. O financiamento pode chegar a até R$21 mil por operação, com juros de 5% ao ano mais correção.
22: Uma condição para aquelas pessoas que às vezes ficam à margem dos operadores financeiros do nosso país, mas que têm um papel importantíssimo no setor do turismo, são os micro e pequenos empreendedores individuais.
21: No campo do empreendedorismo, experiências regionais também ganharam espaço. A produtora Catiúce Guerreiro, de Independência, no Ceará, destacou o impacto da visibilidade nacional.
23: O produto deixa de ter só aquele contato com o público do município, público local, e passa a ser visto a nível nacional.
21: Além disso, o evento contou com manifestações culturais de várias regiões do país e reforçou o potencial do turismo como ferramenta de desenvolvimento econômico, inclusão e valorização da identidade brasileira. A servidora pública e assistente social, Selma Nogueira, destacou a diversidade cultural apresentada no evento.
24: A gente ficou encantada, né? Maravilhada com os estandes e saber que o nosso país é riquíssimo. Tem muitas regiões belíssimas e muitas coisas para serem aproveitadas e vivenciadas, né?
21: A inclusão também foi tema central, com destaque para o lançamento de um guia voltado ao atendimento de turistas neurodivergentes. A pesquisa que baseou o material ouviu 761 pessoas e mostrou que mais de 72,7% relatam desconforto com excesso de estímulos em viagens.
25: O governo de São Paulo anunciou mais investimentos para expandir a rede de proteção, prevenção e enfrentamento à violência contra mulheres no estado. A iniciativa visa fortalecer as ações multidisciplinares de apoio. Entre as medidas, destaca-se a Patrulha São Paulo Mulher Mais Segura, a primeira estrutura de patrulhamento especializada da Polícia Militar, dedicada exclusivamente à proteção feminina. O Grupo Toque, responsável pelas conhecidas marcas de móveis e decoração Toque Stock e Mobile, entrou com um pedido de recuperação judicial. A decisão visa reorganizar as dívidas da companhia, que somam aproximadamente R$1,1 bilhão, em meio a um cenário desafiador para o setor. A empresa justificou a medida pelas dificuldades enfrentadas, como juros altos, aumento do endividamento das famílias e restrição de crédito. O processo busca evitar um agravamento da crise financeira e garantir a continuidade das operações das varejistas. O primeiro-ministro britânico, Keir Starmer, resiste à intensa pressão para renunciar ao cargo em meio a uma crise política que abala seu governo. A situação se agravou após a debandada de aliados e as renúncias de assessores próximos. Uma reunião de gabinete de emergência foi convocada para discutir os próximos passos, enquanto Starmer reafirma sua permanência no comando do Reino Unido, buscando estabilizar a administração em um momento delicado.
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4: 1:48.
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8: Chegamos, Kaique, na melhor sintonia. E aí, Kaique?
9: Tudo bem? Como é que vai com você?
8: Eu tudo bem, graças a Deus. Hoje é quarta-feira, meiuca de semana.
9: Meiuca de semana, nós estamos começando aqui o nosso programa Viva Bem Mix. Olha,
8: com certeza.
9: Bora começar?
8: Vamos começar, porque essa quarta-feira começa bem com o quê?
9: Começa bem com Viva Bem Mix.
8: E com?
9: Eu não sei.
8: Com música boa, música Kaique. Boa. O que, verdade, que a gente verdade. Toca aqui, pois Kaique?
9: Música boa.
8: Música boa. Então aumente o volume. O meu, o seu, o nosso programa Viva Bem Mix
9: está no ar.

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3: E na nossa dica do dia de hoje, nesta quarta-feira, eu quero dizer para você, olha, tenha uma reserva de emergência. Se você não tem uma reserva de emergência, tá bom? Quer dizer para você que você pode se complicar, porque imprevistos eles acontecem. E a gente tem um dinheiro guardado, evita, né? Evita aí da gente ficar aí com dor de cabeças, né? Noites mal dormidas e por aí vai. Por isso, ter uma reserva de emergência é você também cuidar de você e evitar que quando esses imprevistos eles aconteçam, porque isso pode acontecer, você não fique aí, né? Preocupado demais, tá bom? Então, leve essa dica pra você, porque o nosso programa a gente pensa em dúvida, pensa em você, no seu bem-estar, e você sabe, quando se trata de dívidas, quando se trata de dinheiro, se a gente não cuida, as coisas complicam. Essa foi a nossa dica do dia.

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1: 2:19.
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10: E é isso, já estamos de volta na melhor programação, sem sombra de dúvida, falando pra você que você ainda que não participou, que não mandou o seu áudio, a sua mensagem, ainda dá tempo, vai lá, 98 é o DDD 981808929, DDD 98 981808929, vai participando, vai interagindo junto com a gente, esse é o maravilhoso maravilhoso programa Viva Bem Mix, levando, é claro, saúde, dicas para você, dicas que vão lhe ajudar eternamente, né? Se você pegar essas dicas para você, você vão pegar ela e vão levar consigo diariamente, e é claro, todos os dias, né? Ouvindo a melhor programação, é claro, Wilson Meirelles e Kaique Araújo aqui na sua rádio. Esse é o programa Viva Bem Mix.

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1: 2:38.
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0: Acabou, acabou mais uma edição do nosso programa Viva Bem Mix, porque, claro, Kaique,
1: tudo que começa termina, né?
0: Não, com certeza, né? Hoje, quarta-feira, obrigado pelo carinho, pela sua audiência maravilhosa. Amanhã.
1: Espetacular, amanhã é quinta.
0: Amanhã, quinta-feira, e nós estamos.
1: Nós estamos o quê?
0: Nós estamos de volta.
1: Exatamente.
0: Estamos de volta levando o melhor da música, o melhor da informação, o melhor da dica pra você. E, é claro, com a sua participação, Kaique.
1: Rapaz, pois é, senhor.
0: Entendendo?
1: Entendi.
0: Tá entendendo, Kaique? Desejo mandar um abraço aí pra todos.
1: Um abraço aí pra todas as mulheres maravilhosas do Brasil que escutam o nosso programa, viu? Beijo pra vocês, suas lindas.
0: Eita, rapaz, eu vou te falar, viu? É isso. Esse é o programa Viva Bem Mix. Tchau, gente. Obrigado pelo carinho. Tchau, tchau. Brasil. Fui.
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2: 2:56.
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0: legal, gente. Obrigado!
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1: Olá, e aí, tudo bem com você? Muito prazer, eu sou o Silva Júnior e tá começando mais uma edição do Fofoqueira. Hoje é quarta-feira, 13 de maio de 2026 e eu vou desfilar o meu veneno a partir de agora pra você ficar por dentro de tudo que tá rolando no mundo dos famosos. E a fofoca é sobre fofoqueiro. Léo Dias emocionou o público ao fazer um desabafo surpreendente sobre seu futuro profissional durante o Jornal dos Famosos, ao revelar que pode estar perto de desacelerar a carreira na televisão. Ao completar 51 anos, o jornalista admitiu viver um momento de profunda reflexão, afirmando que talvez tenha dedicado sua vida inteira à profissão e deixado de lado as

0: A vida pessoal. Entre lágrimas, Léo revelou que considera mudanças importantes ainda neste ano, incluindo a possibilidade de deixar a TV aberta. O apresentador destacou que busca um novo gás para continuar, mas reconheceu que caso isso não aconteça, pode optar por uma vida mais tranquila, longe dos holofotes, inclusive retornando para Recife, conhecido por transformar o jornalismo de celebridades no Brasil. Léo afirmou sentir que já construiu sua história e revolucionou o segmento. A declaração repercutiu entre colegas e fãs, reacendendo debates sobre pressão, desgaste emocional e os bastidores intensos da televisão brasileira. Já já eu volto desfilando meu veneno aqui no Mundo dos Famosos com muitos destaques no Fofoqueira.
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2: 3:18.
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1: Muito bem, estamos de volta com o Fofoqueira e eu vou desfilando o meu veneno. Lucas Viana, vencedor de A Fazenda 11, voltou aos holofotes após uma foto, né, que reacendeu e viralizou nas redes sociais ao provocar, né, provocar forte repercussão entre internautas por causa da sua aparência. Prestes a completar 35 anos, o influenciador chamou atenção por mudanças visíveis no rosto, levantando comentários sobre envelhecimento e possíveis procedimentos estéticos. As reações dividiram opiniões, com parte do público ironizando a transformação, enquanto outros defenderam que ele continua mantendo sua beleza. Com mais de 11 milhões de seguidores, Lucas segue sendo figura influente nas redes e costuma compartilhar mensagens de fé, superação e gratidão. Em reflexões recentes, destacou sua trajetória de desafios, conquistas e evolução pessoal. A repercussão reforça como mudanças na aparência de celebridades rapidamente se tornam assunto na internet, gerando debates sobre estética, pressão pública e exposição constante. Mesmo diante dos comentários, Lucas mantém sua presença digital ativa, mostrando que continua acompanhando de perto essa nova fase de sua carreira e imagem pública. Daqui a pouco eu volto com o último assunto de hoje aqui no Fofoqueira.
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2: 3h40.
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0: Caixa, né, Mariana?
1: É boiadeira.
2: É boiadeira.
1: Ana Castela!
0: Ana Castela!
1: Não, a princesa.

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1: Legal, já estamos de volta com o Fofoqueira. E o nosso tricozinho básico de momento é sobre o padre Marcelo Rossi, que voltou a emocionar o público ao relembrar um dos períodos mais difíceis da sua vida, ao destacar sua impressionante transformação física e emocional. O sacerdote comparou uma foto de 2016, época em que enfrentava depressão severa e chegou a pesar, né, apenas 60 quilos, com sua condição atual de momento, exibindo vigor físico e reforçando a importância de cuidar da saúde mental. Aos 58 anos, Marcelo Rossi usou sua experiência para alertar que depressão não é frescura e precisa ser tratada com seriedade. Ele ressaltou o equilíbrio entre corpo, mente e espírito como parte fundamental no processo de recuperação. A publicação gerou forte repercussão nas redes sociais, com milhares de seguidores destacando sua superação, fé e inspiração. Conhecido por abordar saúde emocional com frequência, o padre segue usando sua visibilidade para incentivar debates sobre depressão, autocuidado e esperança, mostrando que é possível enfrentar momentos profundos de dor e reconstruir a própria vida. O Fofoqueira de hoje vai ficando por aqui. Vocês sabem que eu aumento, mas não invento. Eu sou o Silva Júnior e amanhã eu volto com mais assuntos do mundo dos famosos. Grande abraço e até lá.
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2: 4 e 1.
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16: Olá, pra você desejo uma ótima quarta-feira. A partir de agora está no ar mais um programa Forró Mania. Comigo, locutora Patrícia Vieira na apresentação. Vem curtir! Forró Mania leva pra você o melhor deste ritmo dançante e alegre. Aumenta o som e vem curtir!
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1: Forró Mania, tocando pra você o melhor do forró. Em instantes eu volto com mais, não saia daí.
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4: 4:21.
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3: 4,99.
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1: Voltei trazendo pra você mais música boa na programação do Forró Mania. Por aqui, só som bom, hein? Aumenta o volume que agora tem mais.
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2: Você ouviu mais um bloco do Forró Mania. Continue sintonizado. Daqui a pouco eu volto com mais músicas.
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4: 4:40.
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4: Forró-mania está de volta, tocando o melhor deste ritmo dançante. Espero que você esteja bem aproveitando esta programação feita com muito carinho pra você. Aumenta o som que agora tem mais.
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0: início, mais uma sequência incrível de músicas aqui no programa Forró Mania. Obrigada a você que esteve aqui nos dando a sua audiência e prestigiando a nossa programação. Um beijo e até mais.
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0: 5h48.
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2: A família é o santuário da vida. Nesta hora, queremos nos sentir família. Queremos ser um no coração de Deus. Neste terço, rezaremos por nossas famílias, pelos nossos pais, mães, filhos, todos aqueles que estão em nossos corações. Vamos oferecê-los. Vamos oferecê-los à Sagrada Família, para que encontrem nela as respostas para tudo aquilo que procuram, todas as questões, e que em Jesus sejam curados das feridas do pecado e alcancem toda a força para que suportem as provas e resistam a todas as tentações. Pedimos a Ti, Senhor, que faça da nossa casa, faça da nossa família um lar onde possa nascer o amor, o perdão, a reconciliação, e que ela seja um grande testemunho

0: Rezemos por todos os pais que trabalham dia a dia no sustento da casa, que saem de manhã e voltam apenas no final da tarde, com o desejo de encontrar uma família unida, e se sentem responsáveis de trazer o sustento para o lar. Entreguemos também os pais que se encontram desempregados, muitos deles desesperados, muitos deles na expectativa de arrumarem um emprego para oferecer educação, conforto, segurança ou simplesmente para colocar alimento dentro da sua própria casa. Dá-lhe, Senhor, dignidade. Família que reza unida
1: permanece unida.
0: Jesus, Maria e José,
1: nossa família vossa é.
0: Jesus, Maria e José,
1: nossa família vossa é.
0: Jesus, Maria e José,
1: nossa família vossa é.
0: Jesus, Maria e José,
1: nossa família vossa é.
0: Jesus, Maria e José,
1: nossa família vossa é.
0: Jesus, Maria e José,
1: nossa família vossa é.
0: Jesus, Maria e José,
1: nossa família vossa é.
0: Jesus, Maria e José,
1: nossa família vossa é.
0: Jesus, Maria e José,
1: nossa família vossa é.
0: Jesus, Maria e José,
1: nossa família vossa é.
2: Nesta segunda dezena, rezemos por todas as mães. Mães sofridas, desamparadas, mulheres que se sentem abandonadas por seus maridos e filhos. Rezemos pelas mães doentes, idosas, por aquelas que se dedicam ao serviço da Igreja, por aquelas que encontram dificuldades em educar seus filhos. Pedimos, Senhor, pela Tua graça, que a maternidade em nossas famílias seja fecunda. Família que reza unida,
1: permanece unida.
2: Jesus, Maria e José,
1: nossa família vossa é.
2: Jesus, Maria e José,
1: nossa família vossa é.
2: Jesus, Maria e José,
1: nossa família vossa é.
2: Jesus, Maria e José,
1: nossa família vossa é.
2: Jesus, Maria e José,
1: nossa família vossa é.
2: Jesus, Maria e José,
1: nossa família vossa é.
2: Jesus, Maria e José,
1: nossa família vossa é.
2: Jesus, Maria e José,
1: nossa família vossa é.
2: Jesus, Maria e José,
1: nossa família vossa é.
2: Jesus, Maria e José,
1: nossa família vossa é.
3: Nessa terceira dezena, queremos rezar por todas as crianças que não têm casa, não têm comida, não estudam, moram nas ruas sem carinho, por aquelas que não têm pai nem mãe e moram nos orfanatos, pelas crianças que estão doentes, estão nos hospitais. Pedimos, Jesus, que o Senhor derrame muito amor sobre elas e as abençoe. Família que reza unida,
1: permanece unida.
3: Jesus, Maria e José,
1: nossa família vossa é.
3: Jesus, Maria e José,
1: nossa família vossa é.
3: Jesus, Maria e José,
1: nossa família vossa é.
3: Jesus, Maria e José,
1: nossa família vossa é.
3: Jesus, Maria e José,
1: nossa família vossa é.
3: Jesus, Maria e José,
1: nossa família vossa é.
3: Jesus, Maria e José,
1: nossa família vossa é.
3: Jesus, Maria e José,
1: nossa família vossa é.
3: Jesus, Maria e José,
1: nossa família vossa é.
3: Jesus, Maria e José,
1: nossa família vossa é.
3: Jesus, Maria e José,
1: nossa família vossa é.
4: Nessa quarta dezena, pedimos a Deus por todos os jovens que estão nas drogas e na prostituição, que eles se libertem desses vícios e voltem para suas casas. Voltem a conversar com seus pais. Pedimos pelos jovens que estudam, fazem faculdade, que eles não se percam. Protege, Senhor, contra todo o mal. Livra-os de todo o mal. Pedimos também que os jovens descubram a sua vocação, o seu chamado na igreja e no mundo. Família que reza unida,
1: permanece unida.
4: Jesus, Maria e José,
1: nossa família vossa é.
4: Jesus, Maria e José,
1: nossa família vossa é.
4: Jesus, Maria e José,
1: nossa família vossa é.
4: Jesus, Maria e José,
1: nossa família vossa é.
4: Jesus, Maria e José,
1: nossa família vossa é.
4: Jesus, Maria e José,
1: nossa família vossa é.
4: Jesus, Maria e José,
1: nossa família vossa é.
4: Jesus, Maria e José,
1: nossa família vossa é.
4: Jesus, Maria e José,
1: nossa família vossa é.
4: Jesus, Maria e José,
1: nossa família vossa é.
2: Pedimos agora, Jesus, por todos os casais, por aqueles que estão vivendo dificuldades no casamento. Pedimos sobre

0: seja um sustento para os seus pais. Família que reza unida,
1: permanece unida.
0: Jesus, Maria e José,
1: nossa família vossa é.
0: Jesus, Maria e José,
1: nossa família vossa é.
0: Jesus, Maria e José,
1: nossa família vossa é.
0: Jesus, Maria e José,
1: nossa família vossa é.
0: Jesus, Maria e José,
1: nossa família vossa é.
0: Jesus, Maria e José,
1: nossa família vossa é.
0: Jesus, Maria e José,
1: nossa família vossa é.
0: Jesus, Maria e José,
1: nossa família vossa é.
0: Jesus, Maria e José,
1: nossa família vossa é.
0: Jesus, Maria e José,
1: nossa família vossa é.
0: Jesus, Maria e José,
1: nossa

0: de ela. A voz suspirando, gemendo, chorando neste vale de lágrimas. Eia, pois, advogada nossa, esses vossos olhos misericordiosos a nos volvei. E depois desse desterro, mostrai-nos, Jesus, bendito fruto do vosso ventre, ó clemente, ó piedosa, ó doce sempre Virgem Maria.
1: Rogai por nós, Santa Mãe de Deus,
0: para que sejamos dignos das promessas de Cristo. Amém.
1: São José, homem justo, trabalhador incansável, nos guarde, proteja e ilumine. Que a Virgem Maria, Mãe da Igreja, seja também a Mãe da Igreja Doméstica. E graças ao seu auxílio materno, cada família cristã possa tornar-se verdadeiramente uma pequena igreja. Que Nossa Senhora, a escrava do Senhor, um exemplo de acolhimento humilde e generoso da vontade de Deus, seja ela mãe das dores, aos pés da cruz, a confortar e a enxugar as lágrimas dos que sofrem pelas dificuldades das suas famílias. E Cristo Senhor, Rei do Universo, Rei das Famílias, como em Caná, esteja presente em cada lar cristão, a conceder-lhe luz, fé,

0: palavras de Jesus misericordioso a Santa Faustina, às 3 horas da tarde.
1: Implora a minha misericórdia, especialmente pelos pecadores, e ao menos por um breve tempo, reflete sobre a minha paixão, especialmente sobre o abandono que me encontrei no momento da agonia. Esta é a hora de grande misericórdia para o mundo inteiro. Permitirei que penetres na minha tristeza mortal. Nesta hora, nada negarei à alma que pedir pela minha paixão. Em nome do Pai, do Filho e do Espírito Santo.
0: Amém.
1: Pai nosso, que estais nos céus, santificado seja o vosso nome. Venha a nós o vosso reino. Seja feita a vossa vontade, assim na terra como no céu. O pão nosso de cada dia nos dai hoje. Perdoai-nos as nossas ofensas, assim como nós perdoamos a quem nos tem ofendido. E não nos deixeis cair em tentação, mas livrai-nos do mal. Amém.
2: Ave Maria,
1: cheia de graça, o Senhor é convosco. Bendita sois vós entre as mulheres. Bendito é o fruto do vosso ventre, Jesus. Santa Maria, Mãe de Deus, rogai por nós, pecadores, agora e na hora de nossa morte. Amém.
2: Professemos a nossa fé.
1: Creio em Deus, Pai Todo-Poderoso, Criador do céu e da terra, e em Jesus Cristo, seu único Filho, nosso Senhor, que foi concebido pelo poder do Espírito Santo, nasceu da Virgem Maria, padeceu sob Pôncio Pilatos, foi crucificado, morto e sepultado, desceu à mansão dos mortos, ressuscitou ao terceiro dia, subiu aos céus, está sentado à direita de Deus Pai Todo-Poderoso, donde há de vir a julgar os vivos e os mortos. Creio no Espírito Santo, na Santa Igreja Católica, na comunhão dos santos, na remissão dos pecados, na ressurreição da carne, na vida eterna. Amém.
3: 6:02.
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5: 13 de maio de 2026, estamos iniciando mais um Frente a Frente pela Rede Nordeste de Rádio. São mais de 40 emissoras ligando o Nordeste do Litoral ao Sertão. A cabeça de rede é a Rádio Folha 96.7 FM, aqui no Recife, sonoplastia de Aldi Júnior. Quem gosta de política, fica aqui com a gente até às 19 horas.
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5: Bom, minha gente, um fato curioso me chamou a atenção hoje. O Instituto Quest trouxe uma pesquisa sobre a sucessão presidencial, na qual foi embutida lá uma pergunta: se a população brasileira acompanhou a votação da indicação de Jorge Messias para o Supremo Tribunal Federal. Pois veja, a gente acompanha aqui a política no dia a dia. Quem ouve o programa ou se interessa pela política sabe que esse fato teve uma ampla repercussão nacional, mas veja que coisa impressionante, minha gente. 61% dos entrevistados pelo Instituto Quest afirmaram que não tomaram conhecimento de que o Senado rejeitou a indicação de Jorge Messias para o Supremo Tribunal Federal. Como o povo brasileiro vive distante da realidade. Eu sempre digo aqui nos meus comentários, aproveitando esse gancho do desconhecimento da indicação de Jorge Messias e da votação dele no Supremo, para lembrar que eleição é assim. O povo brasileiro está preocupado com o seu dia a dia, com o dinheiro que está circulando no seu bolso, com o dinheiro que vai chegar no final do mês para pagar a cesta básica, para dar alimentação aos seus filhos, para pagar a escola, a manutenção básica de uma família. Esse eleitorado, que é a grande massa do povo brasileiro, está distante de política. Eu fico impressionado. Se você colocar uma pesquisa hoje, sem citar os nomes ali, no disquete da pesquisa, eles não vão saber quem são os candidatos. Nem a presidência da República e nem, vamos supor, ao governo de Pernambuco. Há um desconhecimento geral. Tanto que as pesquisas só são mais confiáveis quando elas indicam o nome dos candidatos. Tá? É aquela pesquisa que você é obrigado a citar o nome, a espontânea, que se chama a espontânea. E nessa espontânea pode observar que o índice de indecisos e de quem nem sabe o nome dos candidatos é impressionante. Aí quando você estimula, que coloca o nome dos candidatos lá, aí aparece sim a realidade dos números dentro daqueles que acompanham o dia a dia da política. Mas veja que coisa impressionante. Quase 65% da população brasileira não tomou conhecimento de que o governo perdeu a indicação no Senado do pernambucano Jorge Messias. Que é uma votação importantíssima, que foi uma cobertura geral da televisão, do rádio, da internet, enfim, de tudo, das redes sociais. E o povo diz aqui que não tomou conhecimento disso. O Brasil, eu queria dizer, não me achem exagerado, mas parece de uma população quase que alienada. A gente que vive o dia a dia da política, eu digo a gente é jornalista, é político, é empresário, é formador de opinião, né? É quem está lá trabalhando nessas áreas, acompanha o dia a dia da política, achando que todo mundo está bem informado do que está acontecendo. Não. A grande massa do povo brasileiro não acompanha a política. Não acompanha o que o governo está fazendo. Não acompanha absolutamente nada. A grande massa do povo brasileiro só quer saber da sua vida pessoal. O que é que ele está fazendo ou pode fazer para sobreviver, para dar sobrevivência à sua família, para levar o pão do dia a dia à sua família, à sua esposa, aos seus filhos, aos seus parentes, enfim. Essa história diz, não, mas o povo tomou conhecimento. Não toma. O povo vive distante dessa nossa realidade. Infelizmente. Que diga aqui a pesquisa Quest que eu acabei de passar o número de vocês. E vou repetir para quem não ouviu o início deste meu comentário. 61% dos entrevistados pelo Quest não tomaram conhecimento do que aconteceu no Senado, da derrota de Jorge Messias, a derrota do governo na indicação de Jorge Messias para o Supremo Tribunal Federal. Este é o Brasil. O Brasil dos eleitores que não leem, dos eleitores que não ouvem rádio, dos eleitores que não veem televisão, dos eleitores desinformados. Isso é muito grave, porque quanto maior o número de eleitores desinformados, mais eles votam errado. Eles votam no impulso. Chega no dia da eleição, eu vejo muita gente ali pegando um santinho no chão para votar no vereador, no deputado, porque não sabe nem qual candidato que ele vai votar para deputado, vereador, essas coisas todas. Para governador e presidente ele ainda sabe, porque é muito massificada a campanha. Mas uma eleição proporcional, ele não sabe absolutamente nada. Eu vejo muita gente pegar o santinho ali na rua e votar naquele vereador, para não votar em branco. Que país é este, minha gente? Onde é que nós estamos? A luz do mundo é o conhecimento, é a leitura, é a informação. Mas parece que houve no Brasil um apagão da sociedade brasileira. Ele...

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1: A pesquisa da Quality, divulgada nesta quarta-feira, aponta Lula com 39% e Flávio Bolsonaro com 33% das intenções de voto para presidente da República no primeiro turno das eleições de outubro. Em relação à pesquisa anterior de abril, Lula subiu 2 pontos percentuais, de 37 para 39, e Flávio também cresceu, passando de 32% para 33%. Entre os demais candidatos medidos em maio, o governador de Goiás, Ronaldo Caiado, aparece com 4%. Assim como o governador de Minas Gerais, Romeu Zema, do Novo, também com 4%. Renan Santos e Augusto Cury registram 2% cada. Indecisos somam 5% do eleitorado, brancos e nulos, e quem declara que não vai votar representam 10%. O grupo de oposição ao atual governo na Câmara dos Deputados apresentou nesta terça mais um pedido de impeachment contra o ministro do Supremo Tribunal Federal, Alexandre de Moraes, por suspender a aplicação da lei da dosimetria aprovada pelo Congresso Nacional. O texto é de autoria do deputado federal Cabo Gilberto Silva, líder da oposição. Será o 6º pedido contra Moraes apenas neste ano e o 34º desde o começo da gestão de Luiz Inácio Lula da Silva. O ex-presidente da República, Michel Temer, afirmou ontem que é preciso aguardar as investigações sobre as relações entre o senador Ciro Nogueira e o banqueiro Daniel Vorcaro, preso por suspeitas de fraudes bancárias no Banco Master, antes de acusar o parlamentar de ser culpado no caso. Temer diz que tem a melhor impressão de Ciro Nogueira. Um dia após trocar advogado, Ciro Nogueira divulgou um vídeo em que nega ter apresentado a emenda Master na íntegra, seguindo interesses do banco. Segundo a Polícia Federal, o texto que tratava do aumento do limite de cobertura do fundo garantidor de crédito foi encomendado por Daniel Vorcaro, assessoria do Banco Master, e apresentado pelo parlamentar no Senado com a mesma redação. As famílias que perderam bens materiais durante as chuvas de 1º de maio têm agora uma garantia de ajuda do governo estadual. A Alep aprovou em 2 turnos os projetos de lei de autoria da governadora Raquel Lira para dar resposta aos problemas causados pelo temporal. As proposições foram publicadas ontem, edição extra do Diário Oficial do Legislativo, e seguem para a sanção da gestora estadual. A concessão de um auxílio financeiro emergencial no valor de R$ 2.500 às famílias afetadas e a criação de um fundo para prevenção de desastres foram aprovados por unanimidade dos presentes na sessão de ontem na casa de Joaquim Nabuco.
0: Opinião agora com Gabriel Garcia.
2: Boa noite, Gabriel Garcia.
3: Boa noite, meu amigo Magro. Boa noite a toda a Rede Nordeste.
2: Saiu pesquisa Quest dando

0: meta, o limite, é o teto, e piora a situação do presidente quando chega ali a 49. Magno, vamos lembrar, Magno, que a gente já conversou sobre isso aqui algumas vezes. Nós estamos ali faltando ali 5 meses para a eleição e o Lula com a rejeição altíssima, 49%. É difícil você conseguir reverter uma rejeição tão alta. Isso mostra, Magno, a falta de habilidade do presidente em aglutinar novos players, né? Novas frentes ali, para que ele consiga uma votação e consiga ultrapassar o Flávio Bolsonaro. É também, Magno, conhecido, quem lê pesquisa, quem já estudou pesquisa eleitoral, sabe que quando você chega muito próximo da eleição e o candidato da máquina pública já perde ali, pelo menos, ou está empatado, encostado com outro candidato da oposição, isso mostra que há uma dificuldade de se reverter esse tipo de número. O que isso quer dizer, Magno? Quer dizer que se o presidente que está com a máquina pública na mão, tem cargos públicos ali para apadrinhar ali seus apaniguados, e também tem muita emenda para liberar, não consegue reverter isso à véspera da eleição, dificilmente você vai conseguir. Isso mostra que tem um movimento de insatisfação do eleitorado. O eleitorado está incomodado com o governo do PT, está incomodado com o governo Lula, e tudo indica que isso pode ter alguma repercussão muito negativa. É difícil, Magno, reverter agora um quadro nesse cenário. Claro, não é impossível, pode ser que isso o Lula chegue ali na véspera da eleição e tenha uma votação mais expressiva. Mas no atual momento a situação do presidente é muito complicada.
1: E ele está fazendo todo tipo de pirotecnia aí, né? Imposto de renda, redução da jornada de trabalho, agora esse programa de segurança pública, do enfrentamento ao narcotráfico, ao crime organizado, mas isso parece que não se reflete, né?
0: Exatamente, amigo. Se você imagina o seguinte, o presidente com a máquina na mão faz tudo quanto é tipo de malabarismo eleitoral, lança a PEC da segurança pública, que é uma insatisfação da sociedade, questão da insegurança, lança programas de imposto de renda que também não surte efeito. Então, assim, você vê que a imagem do presidente, ela é muito desgastada. Ele não consegue fazer com que essas ações, com que esses programas, eles se revertam em voto. Significa, Magno, que é um governo já desgastado, um governo que já não tem mais fôlego para fazer com que as coisas avancem. A gente acompanha isso há muitos anos, né, Magno? A gente acompanha política há muitos anos, sabe que esse tipo de programa muito eleitoreiro não se reverte em voto, é porque é uma situação delicadíssima. O presidente, ele não consegue mais avançar. Você vê que cada vez mais ele lança medidas, faz ali à véspera da eleição coisas que em tese eram para ter votos pro Lula, né? Reverter para ele, mas o que a gente vê é uma sociedade cada vez mais insatisfeita. Insatisfeita por quê? Porque a economia não vai bem, Magno. A economia tá muito ruim, a economia, as pessoas não têm poder de compra, as pessoas não conseguem mais comprar comida. Então, assim, tudo indica, Magno, que vai ser uma eleição dificílima pro presidente da República.
1: É isso aí, meu caro Gabriel Garcia, obrigado pela participação, um grande abraço.
0: Um abraço, meu amigo.
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2: E chegou a hora de mandar abraços ao Di. Deixa eu começar aqui pro Juazeiro da Bahia.
3: Isso.
2: É, lá na Bahia, entramos pela Transrio, lá em Juazeiro. Boa noite, Magno. Meu nome é Josian Labella, de Juazeiro, aqui na Bahia, todos os dias.
3: Isso.
2: Estou ligado no seu programa aqui em Juazeiro pela Transrio. Eita, Andrei. Um abraço aí para o Andrei também, o gordinho, o Di. Tomando um esquisinho dele, com água de coco, Andrei. Gente boa. Manda um abraço para Jaime Badeca, lá em Petrolina. Também ouvindo a gente pela Transil, Aldir, ele diz aqui.
3: Isso.
2: Magno, manda um abraço aí para a confraria do Titico, que acompanha o programa pela 99.9 FM aqui em Juazeiro da Bahia. Eita, porque Juazeiro é a cidade irmã de Petrolina, né, Aldir? Aí a rádio do Transil entra ali muito bem em Petrolina, em várias cidades daquela região de São Francisco.
3: Isso.
2: Principalmente no sertão da Bahia. Júnior Leiteiro, lá em Casinhas, também tá ligado no Frente a Frente. Um abraço lá. Ele acompanha a gente agora pela Gravatá FM, Aldi. Manda um abraço aqui para Dona Graça, prefeita lá de Catende. Ela acompanha a gente também, Aldi. Um abraço. Ela acompanha a gente pela Gravatá FM também. Manda um abraço para Junhão Lins. Junhão Lins é em Sertânia. Um abraço para Junhão Lins, ouvindo a gente pela Sertânia FM. Ele é vereador Laude, vereador bem atuante, comida de Atelvino Lins, que está no meu livro Os Leões do Norte. Boa noite, Magno. Manda aqui um abraço para mim, a Mauri da Ração, em Iguaraci. Eita, Iguaraci é pela Rádio Pajeú. Boa noite, Magno. Aqui é Agnaldo Biabaré. Estamos aqui todos ligados no seu programa aqui. Manda um abraço para Vovó da Cruz e seu filho Orleio. São seus ouvintes. Um abraço, Everaldo. Um abraço a Everaldo, não, Agnaldo, lá de Abaré. Everaldo, ele tá lá em Lajedo.
3: Isso.
2: Também a gente lá no Agreste Meridional. Tiago Barbosa, contador em Arco Verde e Buíque, também tá ligado aqui no Frente a Frente. Manda um abraço para José Pereira Holanda, Sítio Caboclo.
3: Isso.
2: Pai de Zenaldo Holanda. E também manda um abraço para Pedro Arruda. São todos lá de Petrolândia, Petrolândia, lá no sertão de Itaparico, vindo a gente lá pela Petrolândia FM. Manda um abraço aqui, Magno. Manda um abraço aqui para Luzia Brito Guimarães, secretária de saúde de Sanharó. Ela ouve o Frente a Frente todos os dias. Eita, um abraço para ela. Quem tá me lembrando aqui é Paulinho Muniz, o Abelhudo, lá de Sanharó. Grande Paulinho Muniz.
3: Isso.
2: Mandar um abraço aqui também para o médico Roberto Vicente, lá em Afogados da Engazeira, acompanhando a gente pela Rádio Pajeú. Iranildo também ouvindo a gente lá em Frei Miguelinho. Gilvan Moura também em Frei Miguelinho. Nilma Fontes do Ernesto, ouvinte lá em Caruaru. Boa audiência. Alberto Barbosa está em Jataúba. Araújo, homem repórter policial, audita lá em Toritama. Um ouvinte fiel aqui, Gilberto Maia, ouvinte lá em Bodocó.
3: Isso.
2: Boa. Um abraço para Aguinaldo Naivel, lá em Arco Verde. Arco Verde é pela Itapuama. Um abraço a João Ferreira, João Ferreira Filho, Zalci, o grupo todo, a família toda Ferreira lá em Arco Verde. Mandar um abraço aqui para Geovane Sítio Feliciano, lá em Sertânia. Eita, ele tá agradecendo aqui, o último abraço que eu mandei para ele. Ele disse: Magno, meu camarada, manda um abraço aí para o pessoal que tá em Rio da Barra. Tá aí, Rio da Barra, Rio da Barra é pela Sertanha FM. Manda um abraço para Toninho da Ponte, em Afogados da Engazeira. Afogados da Engazeira pela rádio Pajeú. Zefinha do Gás também está lá em Afogados da Engazeira ouvindo a gente. Manda um abraço aqui para Magno. Estou aqui no trânsito ouvindo o programa no Recife pela rádio Folha. Rodrigo Almeida.
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2: Bom, minha gente, sobre esse imposto aí das blusinhas que o governo derrubou e que atinge fortemente o polo da Sulanco, o polo de confecções, o polo texto de Pernambuco, Santa Cruz, Capibaribe, Caruaru, Toritama. Fala agora com o deputado Edson Vieira, que é da região. Boa noite, Edson.
1: Boa noite, Magno. Boa noite, ouvintes, né, do seu programa. Um prazer falar com você. Aonde, ontem, nós fomos pegos de surpresa ao polo, que com essa retirada, né, da taxação sobre o imposto das blusinhas, o conhecido taxação das blusinhas. Isso, Magno, está deixando o polo apavoroso, né? Nós estamos preocupados por demais com isso, porque nós, você vê, um país nosso tem uma carga alta tributária ainda, não é? Nós somos um país em que, infelizmente, pagamos muitos impostos e o governo não ajuda, e quando vem uma situação como essa, nós vamos aí ter a concorrência desleal, não é? Dos produtos asiáticos. Você vê lá, eles têm um salário que não é um salário condizente, eles não pagam a carga tributária que a gente paga aqui, não vão pagar mais o imposto da importação dessas mercadorias. Imagine só, nós temos que conviver com isso no polo, que é gerador de emprego, de uma mercadoria de $50, algo em torno de R$300, R$350. Imagine só a concorrência que não vai ser com o confeccionista que acorda todo dia para produzir o seu sua confecção, produzir sua mercadoria em Santa Cruz, em Toritama, em Caruaru, em Surubim, e ter uma concorrência dos produtos asiáticos que vão chegar aqui através das plataformas digitais sem o pagamento do imposto do país. Nesses 4 meses está perdendo de arrecadação só quase R$2 bilhões.
2: Está colocando em risco o polo de confecções?
1: Claro, Magno, coloque em risco nessa cadeia produtiva, é aquilo que eu digo. O confeccionista, a mulher trabalhadora, o homem trabalhador que acorda de manhã, que pega sua mata, que vai no estabelecimento comprar o seu tecido, que paga os seus tributos aqui na nossa cidade, que contribui. Imagine só quando ele for, não é, ter que concorrer com esse produto que chega aqui sem pagamento de imposto, o produto chinês, o produto asiático aqui. Isso acarreta na geração de desemprego na nossa cidade. A gente hoje, que é uma cidade e é um polo, que a gente está precisando de mão de obra para trabalhar, precisando de pessoas qualificadas para trabalhar, que graças a Deus todo o povo nosso está trabalhando, e a gente está importando para outras cidades, levando confecção para as chamadas facções que a gente fala, as pequenas indústrias nas outras cidades. Nós estamos ao ponto de acabar com isso, se não houver, não é, acabar com essa medida provisória do presidente Lula, não acabar com isso, a gente está fadado a ter milhares de desemprego na nossa região.
2: Engraçado que foi o próprio governo Lula que lá atrás fez essa taxação das blusinhas e agora tira, né?
1: Exatamente. E aí a gente fica vendo, será que é por conta da eleição? É um período eleitoral? O presidente fazer isso, não olhar para o povo nordestino nosso aqui dessa região, que não dá trabalho ao Estado, não é? Que não dá trabalho à União. O que a gente pede é que baixe um exemplo. Por que não baixa a carga tributária? Se quer fazer isso, porque não zera a questão tributária para o produto têxtil do nosso país? Aí você vai ver o que é a geração de emprego, o comércio girar, o povo ter o dinheiro para poder comprar o seu tecido, para comprar a sua roupa. O que não pode é isso. E outra, Mato, tem aí dentro desse pacote uma possibilidade também de haver a taxação sobre o tecido importado e suas matérias-primas para o país. Isso quer dizer o quê? Ora, de um lado, o presidente acaba a taxação das blusinhas, e se houver a taxação da entrada do tecido aqui no nosso país, e principalmente no polo de confecção, o tecido aí é que vai aumentar 30, 40%, aí é que vai acabar de vez com o polo de confecções, com a geração de emprego, com a concorrência, que a gente ainda concorre com os produtos chineses, porque, graças a Deus, a gente tem um povo trabalhador e que tenha essa ajuda do governo federal com essa taxação que houver. Se houver a taxação do tecido, aí é que a coisa vai ficar ruim mesmo para a nossa região.
2: Adianta fazer uma mobilização junto à bancada federal, junto aos senadores, deputados federais, para ver se o governo recua com isso?
1: Sim, inclusive eu tenho uma audiência pública marcada já dia 26, há uns 10 dias atrás, Magno, eu já alertava isso na tribuna da Assembleia e com os empresários da região e com as entidades de classe, né, as associações. A gente conseguiu marcar essa audiência pública dia de 26, espero que a bancada federal, né, tanto do Senado como da Câmara Federal esteja presente, que as CDLs, que as federações, a ABIT, que é a Associação Brasileira, né, também da indústria têxtil e de confecção, possa colaborar, porque ela está imbuída nessa luta também, para que a gente possa encontrar. E aí, a bancada federal tem um papel importantíssimo nesse contexto, que sensibiliza o presidente da República, que com isso está fazendo com que prejudique demais a nossa região, ele possa acabar com essa medida provisória e restabelecer isso para o polo de confecções.
2: O presidente fez isso por quê, no seu entender, deputado Edson Vieira? O governo se curvou a algum tipo de pressão?
1: Eu acho que teve alguma pressão do sul do país, e o presidente se curvou a isso, e período, né, eleitoral, aí o presidente não está bem nas pesquisas, ora empatando com o seu opositor, Flávio Bolsonaro, e aí para tentar crescer na região do sul e penalizar a região do Nordeste, né?
2: Exatamente. E aí Santa Cruz de Cabaretos, parece que na última eleição foi o único município que o Bolsonaro ganhou a eleição aí?
1: Exatamente, ele Santa Cruz foi onde o Bolsonaro ganhou, né, em 2018, ganhou as eleições e também em 22, e agora a gente é surpreendido com isso. É um caso que a gente não está abismado com isso. A população nossa do polo, todo mundo está surpreso com essa situação do presidente Lula, sem aceitar, sem entender isso, porque, ora, a gente está precisando baixar a carga tributária. Nós estamos precisando de apoio. Uma dificuldade tremenda na economia que você está vendo o país passar. E acontece uma situação como essa, infelizmente, de a gente pensar que é algo direcionado para prejudicar a nossa região.
2: Quantos empregos são gerados aí no polo de confecções só em Santa Cruz do Capibaribe?
1: Magno, a gente em Santa Cruz, eu posso te afirmar, né, que a gente tem uma cadeia. Quando a gente fala no polo, a gente fala das três cidades, a gente fala mais de 250 mil empregos diretos envolvidos nisso aí. Se a gente dividir por três, será 80, 90, mas Santa Cruz, eu acredito que na geração de emprego tem uns 100 mil empregos diretamente ligados ao polo de confecção, à cidade de Santa Cruz, no ramo de confecção.
2: E a cidade, o município, a região vive praticamente em torno hoje desse polo têxtil, né?
1: Exatamente, nós somos uma cidade que tem, gira a economia da confecção, 80% da cidade, 90% gira em torno da confecção. Imagine só se a gente tivesse problemas básicos que estão solucionando, essa questão do abastecimento de água, questão de estrada boa para cá, o que não poderia ser exemplo ainda maior do que já somos. Não é? Como eu te falei no início, a gente, graças a Deus, não tem pedinte na região. Não tem pedinte em Santa Cruz. A gente não vê o pessoal nos sinais de trânsito pedindo, fazendo uma cotinha para alguma coisa. Não, porque tem emprego. O que a gente vê é receber várias pessoas do Pajeú, do sertão paraibano, da Lagoas, aqui até no Rio Grande do Norte, pedindo que a gente leve fábrica lá para essas cidades, para a gente possa, para eles terem emprego lá. Porque na nossa cidade, as grandes fábricas e as pequenas, já não tem mais trabalhador suficiente na cidade para ter, para poder produzir. Então, ele, essas grandes fábricas estão levando para outras cidades e a gente fica feliz com isso, porque é a nossa cidade que está fazendo com que outras cidades possam crescer também.
2: Agora, meu caro deputado Edson Vieira, não seria o caso também da governadora pedir uma audiência ao presidente Lula para fazer uma advertência sobre o futuro aí do polo?
1: Exatamente, a gente já, inclusive ontem, tive contato com o pessoal, né, do governo do estado, relatando toda essa situação. A governadora, que é da região do Polo, né, de Caruaru, conhece muito bem toda essa situação e prontamente já estão também mobilizando, usando a força política que ele tem, né, dentro da Secretaria de Desenvolvimento Econômico, com os pares, deputados federais, senadores, para que possam sensibilizar a área econômica, né, do governo. Haja visto que semana passada, né, teve políticos da região usando o meio de comunicação lá, dizendo que estava resolvida essa questão, que não haveria essa taxação, que estaria resolvido. E quando a GTE ontem pega de surpresa por tudo isso, o inverso do que prometeram na cidade de Santa Cruz.
2: Muito bem, vemos aqui na Rede Nordeste de Rádio o deputado Edson Vieira falando sobre essa condição de aflição, vamos assim dizer, do polo movereiro aqui em Pernambuco, em função dessa retirada da taxação das blusinhas. Obrigado, um abraço, Vieira.
1: A gente que agradece, Magno, e vamos lutar, todos dar as mãos, independente da coloração partidária. Eu acho que é o polo de confecção que tá sofrendo com isso, que está sofrendo com essa situação, e a gente espera que todos possam se juntar e a gente salvar milhões de empregos e salvar esse polo gerador de emprego, que é o polo de confecção. Obrigado, boa noite a todos vocês.
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7: Brasília, chegando meu amigo José Maria Trindade da Jovem Pan. Boa noite, Zé Maria.
8: Salve, muito boa noite, Magno Martins, boa noite, ouvintes daqui do Frente a Frente, Magno. Fico muito feliz quando falo para você, Pernambuco e toda a região. Olha, essa rede dá o que falar, viu?
7: José Maria Trindade, o prazer é todo nosso. E esse plano do governo de enfrentamento ao crime organizado, será que vai mesmo em ano eleitoral, Zé Maria?
8: Pois é, Magno, eu andei conversando aqui com líderes governistas e de oposição. Então tem duas versões, como sempre. É um plano eleitoral, sim. Um projeto desse tinha que ser lançado no início do governo, não no final do governo. Faltam poucos meses para o final. E mais ainda, depende da adesão dos governadores. Não é a primeira vez, lá atrás, Michel Temer, Raul Jungmann, ministro da Segurança Pública, lançou um plano muito parecido para equipar as polícias. E tinha muito mais dinheiro, 40 bilhões, esse agora é 11 bilhões. E nesses 40 bilhões, nenhum governador acessou o plano e fez as compras, tomou dinheiro emprestado. Ou seja, para os governadores, esse negócio de segurança pública não é prioridade. E esse plano depende dos governadores acessarem essa carteira pelo BNDES, né? Para se ter uma ideia, é impossível. Os governadores não podem mais contrair dívida em final de governo. A lei de responsabilidade fiscal impede. Então, um plano eleitoreiro, mas é bom que o Lula lembre que existe esse problemão que é segurança pública. Magno, isso é epidemia, viu? Interiorizou, hoje está em cidades de 20 mil habitantes, 10 mil habitantes, tem lá a representação de crime organizado e facções criminosas.
7: José Maria, além de ser praticamente proibido em época de eleição o governo contrair mais dívidas, tem também a situação dos estados. A maioria dos estados está quebrada, né, Zé Maria?
8: É.
7: Inadimplente, mas não pode socorrer a um empréstimo desse, né?
8: É, exatamente. Então, assim, qual é o plano? É atacar quatro pilares, né? As facções criminosas, definir uma asfixia financeira, né? Lavagem de dinheiro, porque o dinheiro entrou, ele tem que ser legalizado. E as facções aprenderam a legalizar. As facções hoje tem CNPJ, tem empresa, tem fintech, né? Então, assim, se especializaram muito. E mais, a Constituição dá aos governos estaduais essa responsabilidade. Mas os governos não estão assumindo. São os comandantes das polícias militar, civil e também corpo de bombeiros, né? Toda a equipe de segurança. Tudo isso é o grupo de segurança. E os governadores não priorizam isso. Não priorizam esse assunto. Gostam de construir obras. Gostam de construir, não é equipar a escola, mas construir uma escola, construir uma UPA. Sabe por quê? Porque isso dá os 10%, isso dá a tal da corrupção. Investir em segurança, em contratar profissionais de segurança, valorizar, isso não dá os 10%, né? Então os governantes não gostam. Tem horror esse negócio que não dá o meu aqui, né? O faz-me rir, como eles dizem.
7: A impressão que passa, Zé Maria, é que o governo está encontrando saídas para melhorar a popularidade do presidente Lula, que é candidato à reeleição, buscou essa questão da violência, buscou o imposto de renda lá atrás, está querendo reduzir a jornada de trabalho agora. Quer dizer, está numa tentativa aí de ficar bem com a população, né?
8: Exatamente, são todos, agora também a taxa chamada taxa das brusinhas, né? Uhum. Que é um nome que a Janja que inventou. Quando foram taxar as compras, aí ela fala, ah, não, a taxa das brusinhas, não, não vamos taxar brusinhas, não. Porque a ideia era $50, fazer umas compras, só que há uma porta aberta para o contrabando aí. Eu vi uma lista lá de CPFs que compram. Tem um CPF que tem 1 milhão de encomendas. Então qual é? Faz 1 milhão de compras de 50 mil. E aí vem num container só. Ou seja, é contrabando disfarçado. E aí o que acontece? Não ajuda a imprensa nacional. Porque a indústria nacional paga imposto. Então o governo tem que ou isentar as compras aqui no Brasil até $50 ou cobrar as que entram no Brasil, porque aí há uma igualdade de condições. Os empresários têm razão, só que isso foi mal entendido. A oposição usou isso contra o governo, mas na verdade são os empresários, né, que querem essa taxa para equilibrar. Já que não cobra a taxa, também deveria não cobrar das empresas do Brasil, né?
7: Aqui em Pernambuco, meu caro Zé Maria, no polo de confecções ali de Santa Cruz do Capibaribe, Toritama, onde eles vivem basicamente do que é chamado de Sulanca, começou com Sulanca, hoje é um dos maiores polos têxteis do país, eles estão extremamente preocupados com isso, porque acham que o polo lá está correndo risco de fechar.
8: Mas é por isso que eu estou falando. Tem o setor têxtil, o setor de sapatarias e tal, né? Então, que tal acabar com os impostos aí do polo? Eu conheço o polo de Caruaru, chama-se polo de Caruaru, mas exporta para o Brasil inteiro. Toda cidade do interior tem alguém que vai em Caruaru fazer compras e abrir lojas lá. Isso é um mecanismo ágil. Aí o que acontece? As pessoas pedem da China essas quinquilharias e concorrem com o cara que está lá no município lutando no pequeno negócio e tal, e pagando imposto no município e pagando imposto federal.
7: Olha, Maria, nesse desespero do governo aí de querer encontrar uma saída para melhorar a imagem do presidente e do governo, mas parece que o negócio está ficando complicado para Lula. Saiu hoje uma pesquisa da Quest mostrando um empate. Lula com 42 e Flávio Bolsonaro com 41 no segundo turno.
8: Deu uma melhorada de um ponto, dois pontos percentuais entre o primeiro e o segundo turno, né? O que estancou ali uma tendência de alta de Flávio Bolsonaro, que aumentou também a resistência, né? A rejeição. Mas acontece o seguinte, que Lula achou que ia nadar de braçadas com Flávio Bolsonaro. E a candidatura pegou, né? E é um adversário, sim, viável, e é preciso tomar cuidado. Será uma eleição decidida em detalhes. Lula tem uma vantagem, não é só numérica de 2 pontos, mas ele tem a vantagem de ter a caneta e o governo na mão. O PT sabe lidar com isso, e nós estamos falando aí desde do início até agora com estratégias de governo, né? São várias e várias estratégias para levar a população a pensar que o governo está bem. Então, assim, essas coisas de final de governo, desconfia, né? Quando é esmola demais, o santo desconfia, né?
7: Eu estava vendo os percentuais dos pré-candidatos que tentam quebrar essa polarização aí, Zé Maria, o Zema, o Caiado, o Renan Santos, mas ele não consegue passar de 3-4 pontos.
8: Não adianta, tá? A disputa está mesmo polarizada, não adianta, e é difícil quebrar isso aí, só se acontecer algo muito, muito grave. Você vê que o Zema fez um discurso agressivo contra o Supremo, ficou à direita do Flávio Bolsonaro e mesmo assim não empolgou. Essa pesquisa é depois das falas polêmicas do Zema.
7: Ele cresceu 2 pontos. De qualquer forma, teve alguma repercussão, né, Zé Maria?
8: Mas longe de disputar com Lula, né?
7: É verdade. É isso aí, Zé Maria Trindade. Obrigado pela participação. Um grande abraço.
8: Perfeito, Magno Martins. Muito obrigado. Um grande abraço a todos.
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0: Brasília. Brasília chegando, Carlos Nascimento com as notícias do poder e do Congresso. Boa noite, Nascimento.
2: Boa noite, Magno Martins. Estamos direto de Brasília. E um assunto ainda que repercute, todos aguardando a tão falada delação premiada do ex-presidente do BRB e do tal Daniel Vorcaro.
0: É, vai dar o que falar, hein?
2: Pois é, e diz que tem peixe grande. Vamos ver o que acontece nessa quinta-feira de manhã, se vai ter o toque-toque pelo Brasil afora.
0: Eu vi o Ciro Nogueira que reapresentou aquela emenda. Eu acho que ele usou aquela estratégia de que a melhor defesa é o ataque.
2: É verdade, a situação dele é muito delicada. Um dos advogados mais renomados, o Cacaio, do Brasil, defende os bilionários, largou esse processo do Ciro Nogueira, toda a equipe. E ele diz que vai reapresentar. Esse assunto foi debatido hoje pela manhã na Comissão de Assuntos Econômicos e já tem um relatório aprovado na CCJ do Plínio Valério, a autonomia do Banco Central. Aí tem essa emenda do Ciro Nogueira, que o fundo garantidor hoje, para proteger os bancos, ele dá uma garantia de 250 mil. E ele quer aumentar para 1 milhão. Vamos ver se ele vai ter condições éticas para discutir essa matéria no Senado, Magno Martins.
0: Nascimento, eu vi que o governo nem colocou em votação ainda a redução da jornada 6x1 e já está uma propaganda intensa na mídia nacional, principalmente na Globo.
2: Exatamente, é o carro-chefe do governo federal. O governo, como nós falamos ontem, o governo está fazendo várias benesses, né? Agora retirou o imposto das blusinhas, da importação, para quem faz compras no exterior. Essa questão do desenrola, a redução de juros para quem está endividado, 72% das famílias estão endividadas, e ele vai fazendo propostas eleitoreiras tentando melhorar a imagem. E agora essa campanha fortíssima da escala 6x1. Para você ter uma ideia, a padaria tem dois padeiros. Eles começam a trabalhar às 4 da manhã, encerra ao meio-dia, aí o outro pega até às 18, vai ter que ter mais um padeiro na padaria. Essa é a realidade.
0: Agora, Nascimento, o governo tem números para aprovar essa redução da jornada?
2: Não. Ontem, um fato muito estranho, na posse do novo presidente do Tribunal Superior Eleitoral, o Nunes Marques, o Davi Alcolumbre até apareceu, mas no lançamento do combate ao crime organizado, o Davi Alcolumbre não compareceu ao Palácio do Planalto e fica todo desconfiado. Qual a próxima do Davi Alcolumbre contra o governo?
0: Mas eles se encontraram lá na posse do novo presidente do Tribunal Superior Eleitoral. Mas ficaram lado a lado, parece que não deram nem uma boa noite, né?
2: Nem boa noite. Essa relação está muito tóxica, essa relação está muito pesada, muito desgastante. O novo articulador político, o Zé Guimarães, sumiu. O Zé Múcio, que é da defesa, tenta aproximar os líderes partidários, mas essa semana, home office na Câmara, home office no Senado, nada vai avançar. Como eu disse, a quinta-feira vai ter muito barulho, Magno Martins.
0: Mas parece que eu vi no noticiário aí que, pelo menos essa semana, não tem operação da Polícia Federal, não.
2: Mas ontem já teve no Rio de Janeiro, na manhã desta quarta-feira, fez busca e apreensão em um deputado do PSDB, teve uma prisão de R$1 milhão num bairro aqui de Brasília. O cidadão recebeu R$40 mil e sacou R$1 milhão em espécie. O dinheiro está rolando para todo lado.
0: Pois é, vamos aguardar aí, né, os desdobramentos desta crise nacional. Teve também uma pesquisa hoje, né, Nascimento, que empatada aí, a Quest deu um empate do Lula com o Flávio.
2: E em Minas Gerais estavam todos dando Cleitinho na liderança e Lula crescendo, mas isso não aconteceu. quem cresceu foi o Alexandre Calil, o ex-presidente do Atlético Mineiro, lidera a pesquisa com 47%. E o Cleitinho também com 47%. E o Davi Alcolumbre ainda insiste, falando em Minas Gerais, em anunciar o Rodrigo Pacheco como substituto de Barroso no Supremo Tribunal Federal. Mas esse entendimento está longe, Magno Martins. Eu acho que só depois das eleições vamos ter aí a indicação desse novo ministro, que o Messias já era.
0: E Jorge Messias vai para o Ministério da Justiça, Nascimento. Eu vi aí que está havendo uma movimentação, mas parece que Lula está enfrentando resistências.
2: É, o Lula vai criar o Ministério da Segurança Pública. E a outra matéria que ele tenta fortemente, junto com os líderes, é essa PEC da Segurança Pública. Ele diz que, se aprovada a PEC da Segurança Pública, ele cria o Ministério da Segurança Pública no governo federal. Aí seria esse nome de Jorge Messias. Por enquanto, ele retorna à Controladoria Geral da União.
0: É isso aí, Nascimento. Obrigado pelas informações de Brasília. Um grande abraço. Amanhã tem um podcast com Girão. Você volta semana que vem.
2: Um grande abraço a todos e em breve estaremos aí no Recife, nos seus 20 anos do seu blog. Parabéns pelo seu grande trabalho, Magno Martins. Frente a frente.
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0: Fui buscar a mensagem que está no livro de Jó, capítulo 12, versículo 10. Na sua mão está a alma de tudo quanto vive e o espírito de toda a carne humana.
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0: Boa noite, Nordeste. Obrigado pela audiência. Até amanhã. Excepcionalmente amanhã, na quinta-feira, teremos o podcast direto de Brasília com o senador Eduardo Girão, do Novo do Ceará.
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1: 7 horas.
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1: O governo do Brasil anunciou hoje mais uma medida para conter os impactos da alta dos combustíveis em razão dos conflitos no Oriente Médio.
0: A nova medida foi publicada agora há pouco em edição extra do Diário Oficial da União e vai garantir subsídios para a gasolina produzida aqui ou importada de outros países.
1: O valor do auxílio será definido por meio de portaria do Ministério da Fazenda.
2: Para conter a alta dos combustíveis provocada pela guerra no Oriente Médio, o governo do Brasil anunciou nesta quarta-feira uma subvenção aos produtores e importadores de gasolina. A expectativa é que essa subvenção reduza em até 62 centavos o preço do litro da gasolina ao consumidor após a mistura obrigatória de etanol. De acordo com Alexandre Silveira, ministro de Minas e Energia, o objetivo é tentar uma ação imediata sobre os preços dos combustíveis com resultados efetivos.
3: Nenhum outro país do mundo teve menor impacto do que o Brasil, exatamente porque nós fomos rápidos, proativos.
2: A nova subvenção começa pela gasolina, mas poderá ser estendida ao óleo diesel a partir de junho. Segundo o ministro do Planejamento, Bruno Moretti, a subvenção funcionará como um cashback do tributo fiscal. Isso significa que quando o importador ou produtor pagar o imposto, o valor será devolvido em forma de subvenção.
4: O que nós estamos colocando é que a gente devolve esse tributo como uma subvenção e essa devolução é uma espécie de cashback desse tributo, capaz de amortecer eventuais choques de preço, eventuais aumentos de preço de combustível.
2: Segundo o governo, a medida atenta uma sinergia entre o setor público e o setor privado. Apesar do impacto da guerra no aumento do preço do petróleo, o Brasil ocupa a posição favorável em comparação com outros países. De acordo com o ministro do Planejamento, Bruno Moretti, a estratégia de mitigação reflete a preocupação do governo do Brasil com a situação financeira das famílias.
4: O que a gente pretende aqui fazer é converter parcela dessa arrecadação adicional em medidas de mitigação dos impactos de preço, sempre resguardada a premissa da neutralidade fiscal.
2: As medidas utilizarão recursos do Orçamento Geral da União. A despesa mensal estimada é de 272 milhões de reais para cada 10 centavos de subvenção no litro de gasolina e de 492 milhões para cada 10 centavos de subvenção no litro do diesel. O secretário executivo do Ministério da Fazenda, Rogério Seron, explica que a medida será neutra do ponto de vista fiscal, porque a arrecadação com a receita do petróleo subiu.
5: É impossível neutralizar 100%, mas é possível sim atuar de forma rápida, eficiente, com inteligência e ter um bom desempenho, reduzir o impacto para a população.
2: A nova subvenção faz parte de uma série de medidas que o governo do Brasil tem adotado para conter a alta dos combustíveis provocada pela guerra no Oriente Médio. Em março, o governo zerou a tributação de PIS e COFINS sobre óleo diesel, além de aumentar a tributação sobre as exportações do combustível. Reportagem Gabriela Noronha.
0: Brasil contra o crime organizado. Um dos objetivos do plano anunciado pelo governo federal é fechar as fontes de financiamento das organizações criminosas no país.
1: E também quer impedir que os presídios brasileiros continuem servindo como centros de comando e recrutamento para facções criminosas.
0: Em entrevista ao programa Bom Dia Ministro, transmitido pela empresa Brasil de Comunicação, o ministro da Justiça e Segurança Pública, Wellington Lima, afirmou que a ideia é atuar contra o planejamento das organizações criminosas.
6: Nós vamos tirar da cadeia esta característica de escritório do crime. Realmente instituir padrões de excelência, como acontece no sistema prisional federal. E esse padrão de excelência envolve treinamento do pessoal, equipamento de raio-x, drones, equipamentos tecnológicos que aumentarão o padrão de segurança.
1: O programa tem foco ainda no combate ao tráfico de armas e ampliação das taxas de esclarecimento de homicídios.
0: A estratégia prevê investimentos que ultrapassam os 11 bilhões de reais.
1: Pois é, mas antes mesmo do lançamento do plano, o Brasil registrou o menor número de homicídios da década no primeiro trimestre, com uma redução de 25% frente a 2022.
0: Os latrocínios também caíram 48% e os roubos de veículos 42,3% nos primeiros 3 meses de 2026.
1: O Hoje a gente conversa com o secretário nacional de segurança pública, Chico Lucas, para saber mais sobre os dados de segurança e o que foi feito pelo governo para alcançar esses resultados. Boa noite, secretário.
7: Boa noite, Mariana. Boa noite, Nazi. Boa noite a todos os ouvintes do Brasil.
1: Secretário, vamos começar então falando sobre os dados de homicídios. Eles caíram 25% e essa queda ocorreu em todo o país ou ela foi concentrada mais em algumas regiões do que outras?
7: Todas as regiões apresentaram queda no número de homicídios, principalmente os estados do Nordeste, em razão também de números anteriores, nos períodos anteriores de avaliação, mais altos. Então a gente tem essa redução, fruto muito de uma política em que há um maior cumprimento dos mandados de prisão, maior investimento por parte do governo federal e, na nossa visão, uma das principais políticas, que é a restrição ao uso de armas. Quanto menos armas em circulação, há uma causalidade óbvia entre armas em circulação e homicídios, principalmente esses homicídios de proximidade, onde você está num contexto de uma disputa ou de uma briga. Então, esse tipo de crime, ele é muito decorrente da facilidade das pessoas em ter acesso a armas. Então, todas essas combinações com outros fatores, como o próprio envelhecimento da população, tem feito com que os índices estejam reduzindo e nós apresentamos nesse primeiro trimestre o menor número da série histórica da última década. Então é um importante índice que reforça o papel de articulação do governo federal, mas também da atuação das forças de segurança estaduais.
0: Secretário, como a gente disse no começo, outros crimes como latrocínio e roubos de veículos também tiveram redução acentuada, né? A que se deve essas reduções?
7: Olha, são vários fatores, o fenômeno da segurança pública ele é multidimensional. Então, além do trabalho das polícias que têm sido cada vez mais atuantes, por exemplo, com o uso de ferramentas como o vídeo monitoramento, onde você tem a tecnologia do OCR, da leitura de placas, que fiscalizam cada vez mais em tempo real os veículos que são roubados, o compartilhamento de informações e de dados que tem sido atônico, inclusive, e é essa a nossa intenção com a PEC da segurança pública, fazer com que essa integração seja efetiva, você tem o maior investimento por parte do governo federal com o Fundo Nacional de Segurança Pública. Isso tem combinado, trazido esses números. Então, menos ocorrências de roubo e furto de veículos, de celulares em alguns estados, como a gente vem falando aqui sobre as políticas de recuperação de celular, somados tem diminuído o latrocínio. E também outros aspectos são negativos que a gente também tem que colocar, que é a mudança do perfil do criminoso. Tem muito criminoso migrando para o mundo digital. Então, tudo isso combinado faz com que menos crimes sejam cometidos no ambiente real, né? Fora do mundo das redes sociais e da internet.
1: E a gente teve também um aumento do cumprimento dos mandados de prisão, apreensão de armas e de munições. Como que a integração maior das polícias, o senhor até já mencionou isso agora na sua última resposta, essa integração das polícias federais com as polícias estaduais, isso ajudou a melhorar esses índices?
7: Olha, esse é um dos fatores que são diretamente afetados pela integração dos dados que nós implementamos no Ministério da Justiça e Segurança Pública e nas gestões anteriores, porque nós temos um Banco Nacional de Mandados de Prisão, que são os mandados conferidos pela Justiça e que ficam num banco. Muitas vezes os foragidos, eles fogem dos estados da federação e cada estado cuida do seu banco. O que que o Ministério da Justiça fez? Ele cruzou esses dados com vários bancos de endereços para atualizar a localização dos foragidos. Fizemos isso tanto no Centro Integrado Mulher Segura para cumprir os mandados de prisão no mês de março, e a gente vai fazer isso continuamente das pessoas que cometeram crimes contra a vida das mulheres, como também nos crimes violentos. Esse aumento do cumprimento de mandados de prisão, combinado também com a RENARME, que é a Rede de Enfrentamento ao Tráfico de Armas, fez com que essas duas coisas, que é o cumprimento de mandado de prisão e a apreensão de armas, aumentasse. Ora, menos armas em circulação, menos pessoas violentas que cometeram crimes anteriores foragidas, fazem com que o número de crimes violentos, no caso os homicídios, tenham diminuído. Então, essa integração é fundamental para a gente chegar nesses bons números.
0: Secretário, o senhor citou que esses dados aí refletem o fortalecimento das forças de segurança com investimentos em equipamentos e inteligência. São um eixo que o governo também aposta no novo programa Brasil contra o Crime Organizado, que foi lançado ontem. O senhor pode falar mais pra gente sobre como será esse trabalho a partir de agora?
7: O Brasil contra o Crime Organizado é a executoriedade impunidade da lei antifacção. A lei que foi aprovada, encaminhada pelo presidente Lula, e que traz um tipo penal, que é o domínio social estruturado feito por organizações criminosas ultraviolentas. A gente vai combater essas organizações. Primeiro, pela asfixia financeira. Elas querem dinheiro. O dinheiro é o objetivo e é o fundamento de tudo. Nós vamos asfixiá-las, evitar o fluxo de armas, combatendo o tráfico de armas, elucidar os homicídios e, principalmente, estabelecer um padrão de segurança máxima nos presídios estaduais. Isso tudo para que a gente possa devolver os territórios às populações que são os seus verdadeiros donos.
1: A ideia é cercar essas organizações por todos os lados, né?
7: O objetivo é esse, com uma cooperação interfederativa entre estados, União, com recursos provenientes do orçamento e, principalmente, com integração. Nós temos várias instituições funcionando, mas nós precisamos agora trabalhar em conjunto para atacar esse crime organizado.
0: Bom, nós conversamos com o Chico Lucas, secretário nacional de Segurança Pública. Secretário, muito obrigado pela presença aqui na Voz do Brasil.
7: Eu que agradeço o espaço.
1: O estoque de empregos formais no Brasil chegou a quase 60 milhões.
0: É o que mostrou a RAIS, a Relação Anual de Informações Sociais, divulgada hoje.
1: O resultado foi positivo em todos os grupos econômicos e em todos os estados do país, além do Distrito Federal.
8: O número de empregos formais no país alcançou 59.970.000 vínculos em 2025, um crescimento de 5% em relação ao ano anterior. É o que mostra os dados da RAIS, Relação Anual de Informações Sociais, divulgada nesta quarta-feira pelo Ministério do Trabalho e Emprego. O setor privado segue como principal empregador, mas o setor público teve um crescimento mais intenso no período da pesquisa. Para o concursado Patrick Acker, foi a segurança de um salário fixo, os benefícios e a estabilidade que o fizeram optar pela carreira pública.
9: Ter a segurança de um plano de saúde, ter a segurança de uma previdência privada, um vale-refeição, um salário fixo ali todo mês, isso é um benefício que eu acho que, assim, não tem preço, né?
8: Todos os grupos de atividades econômicas apresentaram variação positiva no ano passado. O destaque foi o setor de serviços, que cresceu 7,2%, seguido pelos setores do comércio, indústria, construção civil e agropecuária. Seu Damião Epaminondas de Souza é amador de ferragem de uma obra de Brasília. Com carteira assinada há mais de 17 anos, o operário sabe bem dos benefícios da conquista.
10: Em 2022, eu sofri um acidente. E nesse acidente, eu fiz valer o apoio do INSS, né? Ter tido o apoio da empresa. É um benefício, assim, incomparável, inenarrável a questão da gente ter um CLT.
8: O número de estabelecimentos com empregados também cresceu, passando de 4.700.000 para 4.800.000, com variação de 2,1%. A RAIS consolida de forma automática as informações do E-Social, enviadas por empregadores. Por meio desse sistema, o processo tornou-se mais rápido, seguro e preciso, avalia o analista de recursos humanos, Alain Rogério de Souza.
11: A mesma informação que eu passei para o Ministério do Trabalho, eu passei para a Caixa, eu passei para todos os órgãos, o INSS, todo mundo está sabendo dessa informação. Então é muito mais rápida, muito menos burocrática pra gente, a gente acaba diminuindo muito nossos problemas.
8: Nos últimos 3 anos, foram mais de 7.800.000 novos vínculos registrados. O resultado confirma a continuidade da expansão do emprego formal no país, afirmou o ministro do Trabalho e Emprego, Luiz Marinho.
12: O país, ele continua num processo de crescimento consistente, de forma sustentável, gerando emprego de qualidade. Nós estamos num momento de menor taxa de desemprego da nossa história, momento muito bom, apesar dos juros altos, né?
8: Do ponto de vista regional, Norte e Nordeste apresentaram o maior crescimento no ano passado, com alta de 10%, o dobro da média nacional. Entre as unidades da federação, todas apresentaram variação absoluta positiva no estoque.

0: Mestre da Faculdade de Enfermagem. Para ela, o tempo extra vai melhorar a qualidade de vida.
1: Eu saio daqui e vou para a faculdade. Né? Se eu sair daqui e vou para a faculdade, eu chego em casa tarde, acordo cedo, vou vir pro céu. Para mim, é mais questão de descanso, eu tenho uma hora mais para estudar, eu tenho uma hora mais para descansar.
0: A superintendente de logística do SERPRO, Elaine Dalcol, defende que a mudança é benéfica e não afeta a produtividade.
2: A produtividade ela não se mede pela quantidade de horas, mas pela qualidade do trabalho, porque reduz a sobrecarga e eleva o engajamento.
0: Entre as medidas adotadas pelo governo federal para os terceirizados da administração pública estão a redução da jornada de trabalho de 44 horas para 40 horas semanais, sem prejuízo de salário. Mais de 40 mil terceirizados serão beneficiados. As ações fazem parte de um conjunto de medidas tomadas pelo governo do Brasil em defesa dos trabalhadores. Entre elas está o projeto de lei que propõe o fim da escala 6x1. O ministro da Secretaria-Geral da Presidência da República, Guilherme Boulos, destacou que a mudança da escala e da jornada deve beneficiar principalmente quem trabalha no comércio.
3: O comércio de varejo, de maneira geral, é onde você tem a maior incidência dos 14, 15 milhões de trabalhadores brasileiros que estão na escala 6x1. Uma regulamentação que proteja o trabalhador, as empresas têm condições de precificar e de se adaptar a isso.
0: O governo do Brasil enviou ao Congresso Nacional, em abril, um projeto de lei que propõe o fim da escala 6x1. O texto foi enviado com pedido de urgência constitucional e está sendo analisado na Câmara dos Deputados. O projeto propõe a redução da jornada para 40 horas semanais e a garantia de 2 dias de descanso remunerado por semana, sem redução de salário. Reportagem Márcia Fernandes.
4: A venda no comércio está aumentando.
5: Uma pesquisa divulgada hoje pelo IBGE mostra que a venda no varejo cresceu 4% em março, quando comparado ao mesmo mês do ano passado.
4: E essa expansão tem sido contínua nos últimos 6 meses.
6: Ano de Copa do Mundo e muita gente quer garantir a melhor imagem para assistir aos jogos. O Luiz Salles, de São Luís, no Maranhão, comprou uma televisão novinha e maior.
7: Acredito que tenha sido uma boa compra, porque quanto maior a tela para ver o jogo e numa resolução de alta definição, tem uma sensação diferente.
6: E foi justamente a compra de novos televisores e celulares uma das responsáveis pelo aumento do volume de vendas do comércio varejista no mês de março. Quando comparado a fevereiro, o índice cresceu 0,5%. Esses aparelhos fazem parte do grupo de equipamentos e material para escritório, informática e comunicação, que teve um aumento na venda de 5,7% em relação ao mês anterior. Os dados da pesquisa mensal de comércio foram divulgados nesta quarta-feira pelo IBGE. De acordo com o gerente do estudo, Cristiano Santos, a valorização do real frente ao dólar foi um dos motivos de o setor atingir essa taxa.
8: Essa atividade de equipamentos para escritório, informática e comunicação oferta e vende produtos que são da maioria importados. Essa atividade, então, ela tem ali um componente com relação a custos muito ligado à variação do dólar.
6: O crescimento das vendas no varejo atinge o nível mais alto da série histórica pelo terceiro mês seguido. Além dos equipamentos e material para escritório, contribuíram para o aumento das vendas no mês de março os combustíveis e lubrificantes, artigos de uso pessoal e doméstico, livros, jornais, revistas e papelaria. Reportagem Raquel Mariano.
5: Menos impostos para quem faz compras online em sites internacionais.
4: O governo do Brasil zerou a chamada taxa das blusinhas em itens de menos de 50 dólares vendidos online.
5: A expectativa é beneficiar principalmente as famílias de menor renda.
9: As compras online em sites internacionais fazem parte do dia a dia da estudante universitária Lívia Barros, de Brasília, e vão além das chamadas blusinhas.
10: Calça, quadro, colcha de cama, até acessórios para pets, para gato, para cachorro.
9: Na hora de colocar as compras no carrinho virtual, era só alegria. Mas quando o valor final aparecia na tela, os impostos estavam pesando no bolso.
10: Eu ficava fico muito cabisbaixa de comprar por conta da taxa, porque os impostos eram terríveis.

0: Para quem faz compras online, como a Lívia, veio em boa hora o anúncio de que os impostos federais que incidiam sobre os produtos internacionais estão zerados. A iniciativa do governo do Brasil vale para itens abaixo de $50, ou seja, pouco menos de R$250. A medida provisória, que zera a chamada taxa das blusinhas, assinada pelo presidente Luiz Inácio Lula da Silva, vai beneficiar o segmento mais pobre da população, como explicou o ministro do Planejamento e Orçamento, Bruno Moretti.
1: São produtos de consumo popular. Os números mostram que a maior parte das compras é de pequeno valor. Então, é retirar impostos federais do consumo popular, do consumo das pessoas mais pobres, melhorando o perfil da nossa tributação.
0: O imposto federal cobrado sobre essas compras era de 20% do valor do produto e agora não será mais aplicado. Mas continua incidindo o ICMS, imposto estadual cuja alíquota varia entre os estados. A economia vai chegar de imediato ao bolso do consumidor. Um exemplo, um item que custa o equivalente a R$100 subiria para R$120 com o imposto federal. No caso de um estado com ICMS de 17%, esse preço final passaria para cerca de R$140. O economista Ademir Marchetti explica como fica o preço nessa situação com as novas regras.
2: Com a isenção do imposto federal, né, agora ficou somente o ICMS, o mesmo R$100 vai pagar um imposto de 17%, mais R$17. O preço final, então, sai de R$117. A economia é de R$23 numa compra de 100, ou seja, redução bastante significativa para o consumidor final. Então, justamente, né, as famílias que têm uma renda menor que vão acabar se beneficiando mais.
0: Segundo o governo federal, o fim da taxa das blusinhas foi possível devido ao combate efetivo ao contrabando e à regularização do setor desde 2024. Reportagem Graziela Mendonça.
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4: Fique agora com o Minuto do TCU e em seguida as notícias do Poder Judiciário e do Congresso Nacional. Boa noite.
3: Boa noite pra você e até amanhã.
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8: Presidente do STF defende diálogo entre cortes constitucionais na abertura da 16ª Conferência Ibero-Americana.
9: Operação Faroeste. STJ recebe nova denúncia contra magistradas baianas.
8: Justiça do Trabalho levará serviços jurídicos gratuitos ao arquipélago do Marajó, no Pará.
9: Boa noite, eu sou Marcela Luiz.
8: E eu sou Walter Lima.
9: Começou hoje no Supremo Tribunal Federal a 16ª edição da Conferência Ibero-Americana de Justiça Constitucional.
8: Pela primeira vez, o Brasil sedia o evento, que reúne cortes de diversos países para debater o futuro do direito e da democracia. Judite Aragão.
10: Na abertura, o discurso do presidente do Supremo Tribunal Federal e do Conselho Nacional de Justiça, ministro Edson Fachin, foi um alerta sobre a defesa da independência judicial como pilar da cidadania.
11: Eleições continuam ocorrendo, parlamentos permanecem abertos, tribunais seguem decidindo até o dia em que tudo isso deixe de acontecer. E mesmo antes desse dia, a democracia já terá sido esvaziada de toda a sua substância constitucional. Nosso papel como jurisdição constitucional, quero crer, é precisamente identificar essa trajetória antes que ela se torne irreversível e valendo-nos dos mecanismos de proteção que as próprias constituições nos outorgam, defender o Estado de Direito e defender a ordem democrática.
10: O evento vai até amanhã e pode ser acompanhado pelo YouTube do STF.
9: STJ recebe nova denúncia contra 4 pessoas no âmbito da Operação Faroeste.
12: A operação investiga possível venda de decisões judiciais em esquema de grilagem e disputa de terras no oeste da Bahia. Fátima Uchoa.
13: Com a denúncia recebida, tornaram-se réus a desembargadora Maria do Socorro Barreto Santiago e a juíza Marivalda Almeida Moutinho, ambas do Tribunal de Justiça da Bahia, e os empresários Adailton Maturino dos Santos e Gessiane Souza Maturino dos Santos. E segundo o Ministério Público Federal, as práticas criminosas incluíram manobras no julgamento de recurso administrativo sobre a legalidade de portaria da Corregedoria do Tribunal Estadual, que determinava o bloqueio de matrículas imobiliárias, além de uma ação possessória sobre imóvel rural de grande extensão. Os dois empresários teriam entregado às magistradas dinheiro e bens de alto valor em troca de favores nos processos. O relator na Corte Especial do STJ é o ministro Og Fernandes.
9: Nunes Marques é o novo presidente do Tribunal Superior Eleitoral.
12: A cerimônia foi conduzida pela ministra Carmen Lúcia, que deixou a presidência após quase 2 anos no cargo. Estevão Furtado.
14: No primeiro discurso como presidente do TSE, Nunes Marques destacou que a democracia brasileira continua sendo decidida pela vontade livre do povo nas urnas. Ele defendeu a segurança das urnas eletrônicas, falou da importância do voto livre e sem pressão política ou econômica, e alertou para os riscos do uso irresponsável da inteligência artificial nas eleições. Depois de assinar o termo de posse, Nunes Marques deu posse ao ministro André Mendonça como vice-presidente do TSE.
9: Justiça do Trabalho levará serviços jurídicos gratuitos ao arquipélago do Marajó, no Pará, entre os dias 18 e 22 de maio.
12: A ação é coordenada pelo Conselho Nacional de Justiça e envolve mais de 50 entidades parceiras do Judiciário, Executivo e Sociedade Civil. Larissa Batista.
15: A ação quer garantir serviços judiciais de cidadania e de saúde para os moradores dos municípios de Breves e Portel, no arquipélago do Marajó, no Pará. A população vizinha do município de Melgaço também será atendida. Diariamente, um barco da Prefeitura Municipal fará o deslocamento dos interessados até os pontos de atendimento. Para mais informações, acesse o site tst.jus.br ou as redes sociais do TST.
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9: Uma boa noite.
12: E até amanhã.
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1: Eu sou Paula Groba e estes são os destaques de hoje do Jornal do Senado, que começa agora. Senado aprova e segue para sanção projeto que torna crime exercício ilegal da medicina veterinária. Comissão estende prazo para denúncia de violência doméstica. Sugestão popular pode beneficiar trabalhador em casos de FGTS atrasado. Boa noite. Mulheres vítimas de violência doméstica e familiar poderão ter mais tempo para denunciar os agressores. A Comissão de Constituição e Justiça aprovou um projeto que amplia de 6 meses para até 1 ano o prazo para a apresentação das denúncias. O texto seguiu com pedido de urgência para votação em plenário. Repórter Bruno Lourenço.
2: O projeto de lei aprovado pelos senadores dá às vítimas de violência doméstica e familiar até 1 ano para tomar providências legais contra seus agressores. O prazo hoje é de 6 meses, contado do dia em que a mulher tem o conhecimento do autor do crime. O senador Isalci Lucas, do PL do Distrito Federal, defendeu a extensão do prazo.
3: Nos casos de violência doméstica e familiar contra a mulher, a ofendida mora com o agressor, tem laços afetivos com ele e muitas vezes depende economicamente dele. Assim, a vítima necessita de um prazo maior de reflexão para exercer o direito de queixa ou representação, a fim de vencer o medo, a vergonha, o trauma e até mesmo o eventual sentimento que ainda nutre sobre o agressor e reunir as condições para denunciar as agressões sofridas.
2: Em caso de falha do Ministério Público, esse prazo também vai a 1 ano e começaria a contar a partir do término do período reservado à promotoria para o oferecimento da denúncia à Justiça. A proposta, que já passou pela Câmara dos Deputados e nas Comissões de Direitos Humanos e Segurança Pública do Senado, seguiu com pedido de urgência para a votação no plenário. Se aprovada, vai à sanção presidencial.
1: E a Voz do Brasil deve ganhar um novo espaço de orientação e combate à violência contra a mulher. O Senado aprovou um projeto que reserva 1 minuto do programa para divulgar serviços de prevenção e enfrentamento, como o Ligue 180. O texto seguiu para a sanção. Repórter Pedro Pince.
4: O Senado aprovou o projeto da deputada Lídice da Mata, do PSB da Bahia, que obriga a divulgação de serviços de enfrentamento à violência contra a mulher no programa A Voz do Brasil. Pela proposta, o programa deverá reservar 1 minuto para divulgar serviços destinados à prevenção e ao enfrentamento desse tipo de violência, como o Ligue 180, Central de Atendimento à Mulher, que recebe denúncias e fornece orientações sobre leis, direitos das mulheres e serviços da rede de atendimento. A Voz do Brasil é o programa oficial de informações dos três poderes, transmitido de segunda a sexta-feira pelas emissoras de rádio entre 7 e 10 da noite. O projeto altera o Código Brasileiro de Telecomunicações, que obriga a retransmissão do programa. A relatora, senadora Damares Alves, do Republicanos do Distrito Federal, destacou a popularidade da Voz do Brasil.
5: Trazer para esse programa, que o Brasil inteiro ama, a canais de atendimento sobre violência contra a mulher, é um passo tão importante, presidente, na proteção e na defesa da mulher. E que agora a gente possa falar com todos, nos lugares mais longe do Brasil, onde às vezes a gente não consegue ir, a Voz do Brasil chega.
4: O minuto destinado à divulgação será incluído no tempo reservado à Câmara dos Deputados. O texto segue agora para a sanção presidencial.
1: Quem maltratar animais poderá enfrentar penas mais duras. A Comissão de Meio Ambiente aprovou um projeto que aumenta a punição para maus tratos, com previsão de 2 a 5 anos de reclusão, além de multa. Hoje a pena varia de 3 meses a 1 ano de detenção. As informações com Márcio Maturana.
6: A pena para quem maltratar qualquer animal pode aumentar dos atuais 3 meses a 1 ano de detenção, mais multa, para de 2 a 5 anos de reclusão, mais multa. Igual a pena já prevista para maus tratos de cães e gatos. Esse projeto avançou da Comissão de Meio Ambiente para a Comissão de Constituição e Justiça. O texto do senador Confúcio Moura, do MDB de Rondônia, foi aprovado na forma de um substitutivo, incorporando outras 9 proposições sobre o mesmo tema, apresentado pela relatora Leila Barros, do PDT do Distrito Federal.
7: Em agosto de 2025, no município de Bananal, em São Paulo, um indivíduo forçou um cavalo cavalo a marchar por longa distância até a exaustão, o que teria causado sua morte.
6: Ainda segundo o projeto, a pena pode ser aumentada em casos que envolvam tortura, abuso sexual ou transmissão das agressões em redes sociais.
1: Além do aumento das penas para crimes de maus tratos, o Senado aprovou uma proposta que torna crime o exercício ilegal da medicina veterinária. A medida busca garantir mais segurança no atendimento aos animais e evitar riscos à saúde pública. Pelo texto, quem atuar como veterinário sem autorização poderá pegar de 6 meses a 2 anos de detenção, além de multa. A proposta segue para a sanção presidencial. O relator, senador Sérgio Moro, do PL do Paraná, afirmou que a punição será direcionada à prática clandestina, sem prejudicar profissionais como agrônomos e zootecnistas.
8: O PL, na verdade, mira o verdadeiro criminoso, o fraudador, o leigo e o clandestino que ameaçam a saúde única.
1: O senador Efraim Filho, do PL da Paraíba, disse que o projeto aprovado representa um pleito dos conselhos regionais de medicina veterinária.
9: Uma demanda pela aprovação desse projeto é um tema que impacta no dia a dia do segmento, da categoria. Hoje, né, a relação com os animais, uma relação cada vez vínculos mais estreitos. A medicina veterinária está presente em muitas atividades do setor produtivo, então o exercício ilegal dessa profissão mereceu essa tipificação.
1: Quando o empregador atrasa o depósito do FGTS, o trabalhador pode sair no prejuízo. Uma sugestão popular transformada pelo Senado em projeto de lei quer garantir que as multas por esse atraso sejam repassadas ao próprio empregado. A proposta surgiu no programa E-Cidadania do Senado. A reportagem é de Rodrigo Rezende.
10: O Senado irá discutir como projeto de lei uma ideia apresentada no programa E-Cidadania, que determina que o valor total das multas e encargos arrecadados em razão do atraso ou falta de recolhimento do Fundo de Garantia do Tempo de Serviço, FGTS, sejam repassados diretamente ao trabalhador prejudicado. O senador Paulo Paim, do PT do Rio Grande do Sul, que foi relator da sugestão legislativa na Comissão de Direitos Humanos e Legislação Participativa, afirmou que a proposta traz justiça.
11: Razoável, portanto, que eventuais multas incidentes sobre o recolhimento em atraso sejam destinados à conta vinculada do trabalhador. De igual maneira, o empregador que não recolher ou recolher intempestivamente as contribuições para o FGTS deve arcar com eventuais prejuízos sofridos pelo trabalhador.
10: A sugestão legislativa foi apresentada pelo Instituto Fundo de Garantia do Trabalhador. Qualquer cidadão pode apresentar ideias de novas leis ao Senado. Para isso, basta acessar senado.leg.br/e-cidadania.
1: O senador Espiridião Amin, do PP de Santa Catarina, criticou a decisão do governo federal de zerar a cobrança de tributos sobre as compras internacionais de até 50 dólares, conhecidas popularmente como a taxa das blusinhas. A medida provisória já está em vigor, mas precisa ser analisada pelo Congresso Nacional em até 120 dias para não perder a validade. Amin afirmou que em 2024 a taxação havia sido aprovada em acordo com o próprio governo para proteger empregos e a cadeia produtiva da indústria têxtil brasileira. Na avaliação do parlamentar, a mudança representa oportunismo político e provoca instabilidade tributária, o que pode prejudicar setores produtivos.
12: O governo concordou e agora toma uma decisão, no mínimo com cheiro de politicagem. Criar solavancos tributários é uma forma de sabotar a economia.
1: Já o senador Paulo Paim, do PT do Rio Grande do Sul, lembrou os 138 anos da assinatura da Lei Áurea. Ao mencionar a data, o parlamentar destacou com iniciativas legislativas aprovadas ao longo dos anos, como o Estatuto da Igualdade Racial e a Lei de Cotas, mas defendeu novos avanços na ampliação de políticas públicas de inclusão social e de ações afirmativas. Paim também citou dados sobre desigualdade racial no país. Segundo o senador, a maioria das vítimas de homicídio no Brasil ainda são pessoas pretas e pardas, e as mulheres negras ainda enfrentam taxas de desemprego mais altas.
11: Segundo a RAIS, no segundo trimestre de 2024, havia 7,5 milhões de desocupados e a taxa média de desemprego para os homens não negros era de 4,6%. Para as mulheres negras, 10,1%.
1: Música. com trabalhos técnicos de João Lira. O Jornal do Senado fica por aqui. Acompanhe agora as notícias da Câmara dos Deputados. Boa noite e até amanhã.

0: Plenário aprova restrições a condenados por crimes sexuais contra menores.
1: Deputados e governo encaminham acordo para diminuir escala de trabalho.
0: Câmara aumenta a punição para estupro de vulneráveis no ambiente militar.
1: Boa noite. A Câmara aprovou uma punição mais rigorosa para estupro de vulnerável no meio militar. O repórter Marcelo Larcher explica por que a mudança está sendo discutida.
2: A Câmara dos Deputados aprovou o projeto que altera as regras do Código Penal Militar para o crime de estupro de vulnerável, ou seja, quando a vítima tem menos de 14 anos de idade ou é uma pessoa com deficiência. O texto aumenta as penas previstas pela legislação militar, que é geralmente aplicada para punir militares em serviço. Dessa maneira, a punição iguala às previstas no Código Penal Comum. Atualmente, o Código Penal Militar prevê pena de 8 a 15 anos de prisão para o crime de estupro de menores de 14 anos, pessoas com deficiência ou sem discernimento para consentir. Já a legislação penal comum estabelece pena de 10 a 18 anos, sendo que a pena aumenta para 12 a 24 anos quando há lesão corporal grave e quando o estupro causar a morte da vítima, a pena é de 20 a 40 anos. O texto aprovado adota essas mesmas penas para os crimes ocorridos no âmbito militar. A proposta apresentada pela deputada Laura Carneiro, do PSD do Rio de Janeiro, também inclui regras que já existem no Código Penal. As penas se aplicam independentemente do consentimento da vítima, da experiência sexual anterior ou até da ocorrência de gravidez decorrente do crime. Relatora da proposta, a deputada Camila Jara, do PT do Mato Grosso do Sul, afirmou que o projeto corrige uma diferença entre o Código Penal Militar e a legislação penal comum, garantindo maior proteção a crianças e adolescentes e pessoas vulneráveis. Segundo a relatora, a proposta evita que militares recebam punições mais brandas do que civis em crimes da mesma gravidade. No plenário, o parecer foi lido pela deputada Érica Cocai, do PT do Distrito Federal.
3: O projeto e o parecer, eles equivalem ao Código Penal Militar ao que é previsto no Código Penal Comum, ou seja, a recrudescimento penal no Código Militar. E para além disso, ele exclui os atenuantes em casos de violência sexual. E aí, qualquer violência, qualquer que seja a vítima de violência sexual.
2: O projeto que aumenta penas para estupro de vulnerável no âmbito militar seguiu para análise do Senado. Da Rádio Câmara de Brasília, com informações de Daniela Lessa e Antônio Vital, Marcelo Larcher.
0: Homenagem. Roberto Monteiro, pai do PL, celebra os 217 anos da Polícia Militar do Rio de Janeiro, comemorados em 13 de maio. O congressista destaca o trabalho da Secretaria de Estado da Corporação e cumprimenta os quase 47 mil policiais, aos quais chama de heróis anônimos.
1: Roberto Monteiro, pai, se sente orgulhoso por ter enviado mais de 35 milhões de reais em emendas de sua autoria para as diversas forças de segurança fluminenses e acrescenta que a proteção da população é a prioridade do seu mandato.
0: Sargento Portugal, do Podemos, lista nominalmente os 46 agentes de segurança do Rio de Janeiro envolvidos em operações históricas contra o crime organizado, com apreensão de drogas e de armas, e dois policiais mortos durante assalto, para solicitar a promoção de todos por bravura.
1: Sargento Portugal presta sua homenagem aos 217 anos da Polícia Militar Fluminense e critica políticos que usam a corporação para fazer propaganda, mas ignoram as dificuldades da tropa. O parlamentar cita sua linhagem familiar de militares para reafirmar seu orgulho em ser policial.
0: Segurança Pública. Avaliação de Carlos Jordi, do PL do Rio de Janeiro, o programa Brasil contra o Crime Organizado tem caráter eleitoreiro. O parlamentar afirma que os investimentos anunciados são insuficientes e que as medidas não enfrentam as facções criminosas de forma efetiva.
1: Carlos Jordi critica ainda o veto do governo a trechos de um projeto que endurecia regras para condenados pelo assassinato de policiais. Segundo o deputado, a retirada de dispositivos sobre progressão de pena e regime disciplinar diferenciado beneficia criminosos.
0: Alberto Fraga, do PL do Distrito Federal, classifica o novo plano do governo para a segurança pública como uma proposta sem inovação. Ele argumenta que medidas como fortalecimento do sistema prisional, combate ao tráfico de armas e ampliação da perícia já existem há anos.
1: Alberto Fraga também alerta que o financiamento do programa via BNDES pode aumentar as dívidas dos estados. O deputado defende mais investimentos na fiscalização das fronteiras e na reformulação da Força Nacional.
0: Raimundo, do PT do Rio de Janeiro, critica a proposta aprovada na Comissão de Segurança Pública que permite o saque do FGTS para a compra de arma de fogo. O deputado afirma que o objetivo do Fundo de Garantia é proteger o trabalhador em áreas como habitação e aposentadoria.
1: Raimon se diz preocupado com políticas de segurança pública baseadas na ampliação do acesso a armas. Ele avalia que o Congresso deve rejeitar esse caminho para preservar ações voltadas ao amparo social e ao fortalecimento da democracia.
0: Coronel Crisóstomo, do PL de Rondônia, defende a redução da maioridade para 16 anos nos casos de crimes graves. Ele afirma que a discussão na Comissão de Constituição e Justiça busca responsabilizar adolescentes que cometem crimes hediondos conforme as regras aplicadas aos adultos.
1: Coronel Crisóstomo avalia que a mudança é necessária para enfrentar a participação de adolescentes em crimes violentos. Ele avalia que a legislação atual não garante punição adequada para esse tipo de ocorrência, aumentando a sensação de impunidade.
0: General Girão, do PL do Rio Grande do Norte, critica a condução das políticas de segurança pública, afirmando que o aumento da violência exige mais do que os investimentos financeiros anunciados pelo governo federal.
1: O deputado também defende o fortalecimento das forças policiais, com mais garantias aos agentes de segurança. General Girão ainda critica o sistema de justiça do país e defende a redução da maioridade penal como resposta ao avanço da criminalidade.
0: Justiça. A Câmara aprovou restrições para condenados por crimes sexuais contra crianças e adolescentes. A repórter Daniele Lessa acompanhou a votação.
4: O plenário da Câmara dos Deputados aprovou o texto principal do projeto que cria restrições para pessoas condenadas por crimes sexuais contra crianças e adolescentes, como estupro de vulnerável, exploração sexual infantil e produção ou divulgação de pornografia infantil. A proposta altera a Lei de Execução Penal. Pelo texto aprovado, a Justiça poderá determinar o uso de tornozeleira eletrônica e estabelecer limites de circulação quando o condenado deixar o presídio ou estiver cumprindo pena em regime aberto. Essas restrições poderão impedir a aproximação da vítima e de sua família, escolas, creches, parques, praças e outros locais frequentados por crianças. O condenado também poderá ser proibido de trabalhar em atividades voltadas ao público infantil, pedir guarda ou adoção de menores, morar em locais com crianças que não sejam seus filhos ou enteados e manter contato com menores de 14 anos por meios digitais sem autorização judicial. O relator do projeto, o deputado Kim Kataguiri, do Missão de São Paulo, defendeu que o objetivo é reduzir o risco de reincidência e criar mecanismos permanentes de proteção a crianças e adolescentes.
5: A gente impõe medidas, penas restritivas de direito para pedófilos, a gente impede que o pedófilo tenha uma creche, tenha um parquinho, seja dono de qualquer estabelecimento frequentado ou que tenha como clientela crianças, adolescentes.
4: Outro ponto previsto é a obrigação de comunicar formalmente ao cônjuge ou companheiro sobre a condenação e as restrições vigentes. Para concluir a votação, ainda falta aos deputados votarem uma modificação que amplia a medida também para menores acusados de crimes sexuais contra crianças e adolescentes. A emenda, apresentada pelo deputado Marcel Van Hatten, do Novo, do Rio Grande do Sul, altera penalidades previstas no Estatuto da Criança e do Adolescente. O debate sobre esse ponto gerou polêmica entre os parlamentares. A votação do texto principal chegou a ser suspensa. A emenda amplia de 3 para 6 anos o prazo máximo de internação de adolescentes que pratiquem atos infracionais com violência. E nos casos análogos a crimes hediondos, o prazo pode chegar a 12 anos. A emenda também prevê transferência para estabelecimento prisional comum quando o adolescente atingir a maioridade durante o cumprimento da medida socioeducativa em local separado dos detentos comuns. O deputado Marcel Van Hatten defendeu que os deputados se manifestem em votação nominal.
5: Se eles quiserem votar a favor de criminoso hediondo, vota a favor, mas deixa votar. Que acordo é esse que nós do Novo temos que retirar um destaque que é para punir melhor aqueles que são criminosos, porque senão eu não voto o resto do texto. Eu não vou admitir passar pano para esse tipo de bandido, não. Não vou retirar o meu destaque nem o pedido de nominar. Isso é um direito nosso.
4: A votação do projeto que cria restrições para condenados por crimes sexuais contra crianças e adolescentes ainda precisa ser concluída pelos deputados antes de a proposta seguir para o Senado. Da Rádio Câmara de Brasília, Daniele Lessa.
0: Política.
1: Clarissa Tércio, do PP de Pernambuco, protesta contra a decisão do Ministério Público Federal de arquivar denúncia de violência política e de gênero que ela teria sofrido na Comissão da Mulher, contradizendo conclusões da Polícia Legislativa, que comprovam a injúria e o ataque misógino.
0: Clarissa Tércio evidencia a insegurança no ambiente de trabalho a que deputadas estão expostas e questiona qual o limite tolerável para a liberdade de expressão. Para a deputada, o arquivamento de seu processo evidencia a parcialidade das decisões judiciais, razão pela qual ela vai recorrer.
1: Paulão do PT critica a tramitação de um processo eleitoral em Alagoas que determinou a cassação de seu mandato. O deputado alega que a ação avançou sem que ele pudesse exercer plenamente o direito à ampla defesa e ao contraditório.
0: O deputado também afirma que vai continuar recorrendo da decisão e defendendo a legitimidade do mandato obtido nas urnas. Paulão sustenta que a eventual mudança no resultado eleitoral desconsidera a votação recebida e reafirma a disposição para seguir na disputa política.
1: Márcio Gerri, do PCdoB, acusa membros do governo do Maranhão de utilizarem um aparato estatal em favor de interesses políticos e familiares. O parlamentar denuncia a articulação de uma CPI na Assembleia Legislativa com o objetivo de atingir adversários da atual gestão.
0: De acordo com Márcio Gerri, o governo deixou de lado compromissos com a população para priorizar ações com foco eleitoral. Para ele, trata-se de uma tentativa de manutenção no poder.
6: Desenvolvimento Regional.
1: Ricardo Maia, do MDB da Bahia, mostra como as emendas impositivas são fundamentais, especialmente para garantir saúde e infraestrutura para municípios com receitas precárias. Ele citou como exemplo a compra de UTIs móveis e viaturas para as cidades de Araci, Vanderlei e Jaguaripe.
0: Ricardo Maia defende também que ações do Executivo, como a duplicação da BR-116 e a construção de institutos federais, são fundamentais para o crescimento do sertão baiano e do Brasil, reforçando o Pacto Federativo e os investimentos no futuro do país.
6: Meio ambiente.
1: Pedro Lucas Fernandes, do União, alerta para os impactos econômicos da possível criação da reserva extrativista Tauamirim, no Maranhão. Segundo o parlamentar, a medida pode comprometer empregos, investimentos e o funcionamento do complexo portuário do estado.
0: Pedro Lucas Fernandes assinala que comunidades locais não teriam sido ouvidas durante o processo conduzido pelo ICMBio e Ministério do Meio Ambiente. Em nome da conciliação entre preservação ambiental e desenvolvimento econômico, o deputado pede a suspensão da criação da reserva.
6: Economia.
1: Berlanto Solano, do PT do Piauí, cumprimenta o governo federal pela decisão de reduzir impostos para compras internacionais até $50 e reduzir para 30% as taxas para aquisições até $3.000. Em seu entendimento, a medida valoriza o salário e insere o Brasil no comércio global.
0: Berlanto Solano destaca inovações trazidas pela reforma tributária, como a criação do cashback. Ele defende a compensação de perda de arrecadação com a taxação de apostas eletrônicas e dos super ricos e classifica como enganoso as afirmações de que o governo só aumenta tributos.
1: Lafayette de Andrada, do PL de Minas Gerais, critica o leilão de energia promovido pelo governo federal para a contratação de termoelétricas. Ele alerta que a medida contraria compromissos ambientais assumidos pelo Brasil e pode aumentar em mais de 10% a conta de luz dos consumidores.
0: Lafayette de Andrada acrescenta que órgãos de fiscalização já pediram a suspensão do leilão por falta de transparência e por mudanças repentinas nos preços. Segundo o parlamentar, o edital também ameaça desalojar milhares de famílias de agricultores assentadas no norte de Minas.
1: O STF começou a julgar as ações que tratam das regras de distribuição dos recursos da produção do petróleo. Segundo Marcelo Crivella, do Republicanos do Rio de Janeiro, não há justificativa para retirar receitas dos estados produtores, enquanto se mantém a arrecadação integral de outros recursos naturais, como os minérios.
0: De acordo com Marcelo Crivella, o Rio de Janeiro já sofreu impactos econômicos históricos, como a transferência da capital para Brasília. O parlamentar reforça que o estado depende dos royalties para financiar áreas críticas como segurança pública, saúde e educação.
1: Bongás, do PT do Rio Grande do Sul, defende a ampliação da faixa de isenção do imposto de renda, argumentando que reduzir a tributação fortalece o consumo das famílias.
0: O deputado também sustenta que a mudança impulsiona a economia ao ampliar o poder de compra da população. Além disso, Bongás reforça o apoio a propostas voltadas às condições de trabalho, como o fim da escala 6x1.
6: Trabalho.
1: Deputados fecham acordo para simplificar proposta de redução da jornada de trabalho. A repórter Silvia Munhato tem as informações.
7: O presidente da Câmara dos Deputados, Hugo Mota, afirmou que as negociações sobre o fim da escala de trabalho 6x1 se encaminham para uma alteração constitucional que reduz a jornada de trabalho de 44 horas semanais para 40 horas, com 2 dias de descanso e sem perdas salariais. Hugo Mota teve uma reunião para debater o tema com o ministro do Trabalho, Luiz Marinho, o ministro das Relações Institucionais, José Guimarães, líderes do governo e membros da comissão especial que trata da redução da jornada. Segundo Mota, situações específicas poderão ser tratadas pelos próprios trabalhadores e empregadores.
8: Nós queremos também fortalecer as convenções coletivas para que elas possam tratar das particularidades de cada setor. Também estabelecemos que será necessário o projeto de lei encaminhado pelo Executivo para podermos adequar a legislação às mudanças que faremos à nossa Constituição pela redução da jornada de trabalho.
7: O presidente da comissão especial que analisa a redução da jornada, deputado Alencar Santana, do PT de São Paulo, disse que vai ficar faltando decidir se haverá alguma compensação para os empresários e se haverá transição. Alencar defendeu a implementação imediata da mudança de jornada.
9: Eu, de minha parte, entendo que nós temos que implementar tudo que pudermos já. Há uma necessidade. Mas esse é o debate que nós vamos continuar amadurecendo. Logicamente queremos e vamos garantir esse direito aos trabalhadores, mas ao mesmo tempo ninguém jamais pense em quebrar a economia brasileira. Na verdade, nós entendemos que vai ter um ganho de escala de produtividade adiante.
7: A comissão especial fez audiência pública para debater os efeitos das mudanças para as mulheres e para pequenas empresas. Da Rádio Câmara de Brasília, Silvia Minhato.
0: Fernando Mineiro, do PT do Rio Grande do Norte, compara a resistência ao fim da escala 6x1 com os movimentos contrários à abolição da escravidão no Brasil. O parlamentar entende que a redução da jornada para 40 horas semanais representa uma medida de justiça social.
5: Nós temos também aqueles e aquelas que pregam o terror na sociedade com mentiras, com fake news, com manipulações, da mesma forma que aconteceu quando em 1940 foi criado o salário mínimo, da mesma forma quando se colocou em debate a recuperação real do salário mínimo. Esse setor que defende o empresariado, que aliás são maioria aqui nessa casa, diga-se de passagem, mas serão derrotados, porque o povo brasileiro está acompanhando esse debate.
1: De acordo com Fernando Mineiro, setores contrários à mudança propagam o medo para criticar a proposta, assim como ocorreu em debates históricos sobre direitos trabalhistas. O parlamentar espera que o Congresso acompanhe o entendimento da população e aprove a redução da jornada.
0: Na visão de Paulo Lemos, do PT do Amapá, a Câmara deve priorizar debates que impactem diretamente a vida da população. O parlamentar argumenta que embates ideológicos e ofensas pessoais não contribuem para o desenvolvimento econômico e social do país.
1: De acordo com Paulo Lemos, a discussão sobre a redução da jornada de trabalho é uma das prioridades com amplo apoio popular. Ele propõe a realização de estudos técnicos e o diálogo com o setor produtivo para avançar em uma proposta de forma equilibrada.
6: Direitos Humanos.
0: Jandira Ferrari, do PCdoB do Rio de Janeiro, lembra que o 13 de maio marca os 138 anos da abolição formal da escravidão no Brasil. A deputada afirma que a Lei Áurea, apesar de ter sido uma conquista do movimento abolicionista, não garantiu à população negra o acesso pleno a direitos.
1: Jandira Ferrari defende políticas afirmativas e medidas de reparação para enfrentar o racismo estrutural no país. Ela ressalta que as mulheres negras sofrem os maiores impactos das desigualdades sociais na renda, na educação, no trabalho e nas diferentes formas de violência.
6: Educação.
0: Rubens Pereira Júnior, do PT do Maranhão, destaca projeto de cursinho gratuito que prepara jovens de São Luís para o acesso ao ensino superior. Ele assinala que a iniciativa, fundada em 2023, tem ajudado a realizar o sonho de muitos jovens da periferia da capital do estado.
1: Rubens Pereira Júnior informa que o projeto já registra mais de 300 aprovações em institutos federais e universidades públicas. O congressista destaca que o cursinho passou a receber apoio federal em 2025 por meio da Rede Nacional de Cursinhos Populares. populares.
0: Professora Luciene Cavalcante, do PSOL, critica a postura da Prefeitura de São Paulo diante da greve dos servidores da educação. Segundo a deputada, a proposta de reajuste de apenas 13,5% parcelado em 2 anos desvaloriza a categoria.
1: Professora Luciene Cavalcante também critica a reforma administrativa, que, segundo ela, prejudica a carreira do magistério e afeta direitos de aposentados e pensionistas. Para a deputada, o projeto abre caminho para a privatização da educação infantil.
0: Termina agora o Jornal Câmara dos Deputados, com trabalhos técnicos de Everson Roni e apresentação de Márcio Aquiles Sardi e José Carlos Andrade. Uma ótima noite para você.
1: A Voz do Brasil volta amanhã. Boa noite.
0: Você ouviu A Voz do Brasil. Boa noite.
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15: 7:59.
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falar para você que estava aguardando o Cidade Love. Obrigado pela sua audiência. A partir de agora são 2 horas de muito romantismo na cidade. O Cidade Love reúne as belas canções para tocar no seu coração. Sejam bem-vindos.

0: Cidade Love, sempre com as canções que tocam o coração de toda a cidade. Já já tem mais, não saia daí.
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3: 8:17.
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0: Muito boa essa sequência, uma melhor que a outra. Já já tem mais.
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5: 8:38.
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0: canção linda é essa, hein? Já já tem mais, depois do intervalo.
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3: 8:55.
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0: Estamos de volta com Cidade Love, o amor que contagia toda a cidade.
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